0: 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As notícias do governo federal que movimentaram o país no dia de hoje.
1: Olá, boa noite.
2: Uma boa noite para você.

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1: Quarta-feira, 16 de setembro de 2026.
0: E vamos ao destaque do dia.
1: Brasil cria política nacional para minerais críticos e estratégicos.
0: A ideia é produzir mais e agregar valor aos recursos naturais brasileiros. Gabriela Noronha.
2: A lei cria uma política nacional voltada a minerais considerados estratégicos para o país, além de estabelecer incentivos fiscais e instrumentos de financiamento para o setor.
1: Segurança Pública.
0: Forças integradas de combate ao crime organizado deflagraram a operação em 19 estados.
1: E mais de 500 milhões de reais foram bloqueados de organizações criminosas. Claudimário Carvalho.
3: A operação investiga crimes como tráfico de drogas e armas, lavagem de dinheiro, homicídios, extorsão e atuação de organizações criminosas violentas.
0: Problemas com plano de saúde.
1: Saiba como acionar a Agência Nacional de Saúde Suplementar em busca de orientações. Cleide Lopes.
4: A ANS disponibiliza um serviço gratuito para orientar os consumidores sobre seus direitos e as regras dos planos privados de saúde no Brasil.
0: Hoje, na apresentação da Voz do Brasil, Nazi Brum e Mariana Jungmann.
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0: Foi sancionada agora há pouco a Política Nacional de Minerais Críticos e Estratégicos.
1: A nova lei busca agregar valor à indústria nacional, utilizando esses recursos naturais, além de fomentar a pesquisa e a inovação.
0: Vamos ouvir os detalhes agora na reportagem de Gabriela Noronha.
2: A lei sancionada nesta quarta-feira cria uma política nacional voltada a minerais considerados estratégicos para o país, além de estabelecer incentivos fiscais e instrumentos de financiamento para o setor. Márcio Elias Rosa, ministro do Desenvolvimento, Indústria, Comércio e Serviços, detalhou como a norma pode ser utilizada para fomentar a atividade industrial do país.
5: São 51 artigos, 9 instrumentos legais, todos eles associados àquilo que é essencial. E é essencial desde a lavra, pesquisa, o beneficiamento, a transformação, a mineração urbana. Ou seja, nós estamos falando de uma atividade integrada e de uma política que quer transformar o que nós já temos em abundância em inovação e assim ampliar a nossa competitividade industrial.
2: Minerais críticos são aqueles necessários a setores importantes da economia e cujo abastecimento possa estar sujeito a riscos, seja pela dependência externa ou outras questões geopolíticas. Um exemplo é o potássio, utilizado na produção de fertilizantes e essencial para a agricultura. Já os minerais estratégicos são essenciais para o desenvolvimento tecnológico, com redução de emissões de gases do efeito estufa. As terras raras, por exemplo, fazem parte desse grupo e são utilizadas na produção de diferentes tecnologias, como na fabricação de celulares, carros elétricos e turbinas eólicas. O ministro de Minas e Energia, Alexandre Silveira, disse que será possível avançar no processamento desses recursos naturais.
6: A norma contribui também para a neoindustrialização, oportunidade que não está somente na extração. Reside especialmente na capacidade de instalar no Brasil as etapas de beneficiamento, de separação, de refino, de transformação e de elaboração de materiais avançados de componentes e produtos industriais.
2: Para coordenar as ações, foi criado o Conselho Nacional para a Industrialização de Minerais Críticos. O colegiado terá entre suas atribuições a definição de prioridades e o acompanhamento de projetos considerados estratégicos, como explica a ministra Miriam Belchior, da Casa Civil.
7: Que ele possa definir regras claras e a agilidade necessária nas suas decisões para que os investimentos possam ocorrer da maneira mais rápida possível. Se é por essa razão que o Conselho vai contar, além de todos os ministérios envolvidos, que serão 13, também representação dos governos estaduais, municipais, do setor industrial, do setor de mineração e da academia.
2: A lei também cria um fundo garantidor, visando reduzir riscos e ampliar a capacidade de investimento no setor. E o Programa Federal de Beneficiamento e Transformação de Minerais Críticos e Estratégicos. Com ele, as empresas poderão transformar em crédito fiscal até 20% de seus gastos com beneficiamento, transformação e mineração urbana. Reportagem Gabriela Noronha.
1: O Ministério dos Transportes apresentou um novo modelo de chamamento público para a exploração de trechos ferroviários ociosos, desativados ou em processo de devolução.
0: Ele permite que empresas privadas explorem a malha ferroviária pública por meio de contratos de autorização.
8: Cerca de 10 mil quilômetros de ferrovias ociosas, desativadas ou subutilizadas poderão voltar a operar no país. O Ministério dos Transportes apresentou na B3, em São Paulo, um modelo para atrair empresas interessadas em explorar esses trechos. A proposta prevê chamamentos públicos para apresentação de projetos de requalificação da malha ferroviária. Nos trechos selecionados, o interessado terá 2 anos para desenvolver o projeto e poderá propor soluções para transporte de cargas ou passageiros. Os contratos poderão ter prazo de até 99 anos. Segundo o ministro de Portos e Aeroportos, Tomé Barros, a proposta contempla o aperfeiçoamento logístico dos trechos.
9: No estudo que a gente contratou, aponta um volume de carga muito grande, que hoje está por caminhão. Então a meta nossa é diminuir o custo logístico, aumentar a participação do modal ferroviário, abrindo possibilidades. Então assim, a gente acha que vai ter muita gente interessada e vai ter, pelo menos eu vou trazer um olhar do mercado para os trechos existentes hoje. Estou dando um destino e buscando um caminho para essa quantidade de quilômetros que eu tenho em desuso no país.
8: A carteira inicial reúne 7 ferrovias de linha curta, conhecidas como short lines, além de trechos de menor extensão conectados à malha ferroviária nacional. Entre os trechos estão as ligações entre Brasília e Lusiânia e entre Campina Grande e Cabedelo, além de linhas nos estados do Rio Grande do Sul, Minas Gerais, Goiás e São Paulo. A recuperação dos trechos poderá envolver investimentos privados e recursos públicos, quando houver interesse e viabilidade. A proposta prevê ampliar a utilização da malha ferroviária e integrar diferentes regiões do país. Reportagem Pablo Mundim.
1: País de norte a sul, enfrentando o sol, a chuva e a distância da família para garantir que o Brasil não pare.
0: Seja levando o alimento que chega à nossa mesa, o combustível que move nossas cidades ou remédios que salvam vidas.
1: No Dia Nacional do Caminhoneiro, a Voz do Brasil presta uma homenagem aos mais de 4 milhões de motoristas que fazem das rodovias o seu sustento e a engrenagem que ajuda a mover o país.
0: Para celebrar a data, a Polícia Rodoviária Federal realiza ações educativas de saúde e faz um alerta. Neste ano, aumentaram as estatísticas de sinistros de trânsito envolvendo caminhões, mortes e feridos nas rodovias federais.

0: O caminhoneiro Senito Pereira nasceu no interior do Paraná, mas há 26 anos sua casa é todo o Brasil.
1: O ofício é quase uma tradição de família. 5 irmãos, um filho e uma sobrinha ganham a vida transportando carga nas estradas do Brasil.
0: E hoje nós preparamos uma reportagem dando dicas para viagens seguras.
1: Só para se ter uma ideia, de janeiro a julho, 1.681 pessoas morreram nos sinistros de trânsito em que caminhões estavam envolvidos. Número 4,54% maior que o registrado no mesmo período do ano passado.
2: Eu conheço cada palmo desse chão. É só me mostrar qual é a direção.
3: O sol clareia às primeiras horas da manhã, quando Senito Pereira desperta para mais um dia de trabalho. Ele deixa a boleia, acende o fogareiro e faz um café. Para ele, que passa os dias na estrada, o caminhão é um pouco de tudo. Meio de transporte, fonte de renda e casa. Antes de dar partida, o caminhoneiro, nascido em Curiúva, no interior do Paraná, sempre confere se está tudo em seu lugar.
4: Primeiro eu dou uma olhada, né? Como é que tá óleo, água, essas coisas, que é o dever da gente, né? Quando ele tem um probleminha, a gente já cuida de levar na oficina, né? Tudo tem que estar em cima, manutenção do caminhão em primeiro lugar.
3: Além dos cuidados com a manutenção do veículo, a Polícia Rodoviária Federal faz outras recomendações aos caminhoneiros para que trafeguem com segurança. A atenção deve ser redobrada com os veículos menores, por conta da grande quantidade de pontos cegos. Consumo de álcool ou drogas antes de dirigir, carga muito pesada e amarração incorreta da carga são causas de acidentes graves na estrada, segundo Estênio Pires, coordenador-geral de segurança viária da PRF. Ele também alerta para o perigo do excesso de velocidade.
5: É um veículo desse que transporta dezenas de toneladas, tem um comportamento muito diferente de um veículo de passeio, um veículo pequeno. Para se fazer a frenagem total, leva um espaço muito grande. Se estiver em excesso de velocidade, muito mais, podendo provocar grandes tragédias.
3: A Lei dos Caminhoneiros, que regulamenta a profissão no país, estabelece regras para a jornada de trabalho e para proporcionar descanso seguro a esses profissionais, há pontos de parada localizados ao longo das rodovias. Nos contratos de concessão, eles devem aparecer pelo menos a cada 400 quilômetros. Postos de gasolina e outros estabelecimentos privados também são habilitados a oferecer um serviço, mas nesse caso podem fazer uma cobrança pela utilização da área. De acordo com Viviane S., secretária nacional de transporte rodoviário do Ministério dos Transportes, essas paradas também ajudam a prevenir acidentes.
6: A gente consegue colocar áreas adequadas e seguras para que os caminhoneiros e caminhoneiras possam descansar, cumprir a legislação que impõe aí horas de descanso e, com isso, seguir uma viagem mais tranquila. E efetivamente, isso tem um impacto, então, na redução no número de acidentes.

0: O caminhoneiro Senito Pereira, do início desta reportagem, conta que apesar de a vida na estrada ser marcada por vários desafios, também é uma alegria desbravar melhor o Brasil.
1: A gente conhece tudo, né? A gente ouve falar numa cidade lá, opa, mas essa eu conheço, já passei, né? E conhece todo o desenvolvimento do Brasil, né? Hoje a gente tem uma potência muito grande.
0: A lei dos caminhoneiros também determina que é direito desses trabalhadores ter acesso gratuito a programas de formação e aperfeiçoamento, contar com sistema único de saúde para atendimento e receber proteção do Estado contra ações criminosas.
2: Eu conheço as minhas liberdades, pois a vida não me cobra o frete.
0: Reportagem Márcia Fernandes.
3: Bancos e instituições de pagamento terão que adotar medidas para identificar e interromper operações ligadas a casas de apostas não autorizadas.
4: A determinação está em uma portaria publicada esta semana que também prevê o bloqueio ou encerramento de contas usadas por operadores irregulares.
5: Uma portaria do Ministério da Fazenda estabelece novos procedimentos para suspender transações financeiras relacionadas à exploração irregular de apostas de cota fixa. Entre as ações previstas estão a identificação dos meios utilizados por operadores irregulares para receber valores e a interrupção do fluxo financeiro destinado a essas atividades. A norma também permite o bloqueio de contas e o impedimento de novas transações relacionadas à exploração irregular de apostas. A medida fortalece a cooperação entre regulação, fiscalização e sistema financeiro no enfrentamento do mercado ilegal. No Brasil, somente empresas autorizadas pela Secretaria de Prêmios e Apostas do Ministério da Fazenda podem operar nacionalmente. Desde janeiro de 2025, os sites autorizados utilizam o domínio .bet.br. Todos os detalhes da portaria estão disponíveis no portal gov.br/fazenda. Thaís de Araújo, para a Voz do Brasil.
3: As plataformas digitais com mais de 1 milhão de usuários menores de 18 anos deverão publicar relatórios com informações sobre as medidas adotadas para a segurança, a privacidade e a proteção desse público.
4: As empresas têm até esta quinta-feira, dia 17 de setembro, para divulgarem essas informações.
6: Os relatórios das empresas devem mostrar uma prestação de contas à sociedade e ao poder público das medidas adotadas para a proteção de menores de 18 anos no ambiente digital. O relatório deve apresentar informações sobre denúncias e os encaminhamentos dados, moderação de conteúdos e contas, medidas de proteção de crianças e adolescentes, proteção de dados e privacidade, além dos mecanismos de consentimento parental e da avaliação e gestão de riscos à segurança e à saúde desse público. A data limite para publicar o documento é 17 de setembro. A obrigatoriedade vale para as plataformas com mais de 1 milhão de usuários cadastrados menores de 18 anos. E esse primeiro relatório deve abranger o período de 1º de janeiro a 30 de junho de 2021. Lorena Gilberte Coutinho, diretora da Agência Nacional de Proteção de Dados, a ANPD, destaca que o relatório é importante para famílias, pesquisadores e toda a sociedade, além dos órgãos de proteção.
7: Esse tipo de instrumento, ele vai possibilitar que pesquisadores, até que pais e famílias possam ter, né, um maior esclarecimento sobre, né, se essas plataformas estão recebendo muitas denúncias. É também um instrumento importante para que os próprios pais e responsáveis possam fazer escolhas, controlar mais quais aplicativos os seus filhos utilizam, né, e como fazer esse tipo de controle.
6: A plataforma Discord teve a funcionalidade de transmissão ao vivo suspensa no Brasil até que a empresa comprove a adoção de medidas para proteger crianças e adolescentes. A medida faz parte do processo de fiscalização instaurado pela ANPD para apurar possíveis falhas na proteção desse público no ambiente digital. E além do Discord, a agência segue com a fiscalização e o monitoramento, inclusive de lojas de aplicativos. É o que explica Lorena Gilberti Coutinho.
7: Para verificar a adoção de sinais de idade, né, os mecanismos de verificação de idade por parte de lojas de aplicativo e sistemas operacionais, em relação às empresas Apple, Google e Microsoft.
6: A ANPD recebe denúncias de violação pela página na internet gov.br/ANPD. Reportagem Luciana Colares de Holanda.
3: As Forças Integradas de Combate ao Crime Organizado deflagraram hoje operação em 19 estados.
4: O objetivo é o enfrentamento ao tráfico de drogas e de armas, à lavagem de dinheiro e a organizações criminosas violentas.
3: As decisões judiciais determinaram bloqueios superiores a R$508 milhões, incluindo imóveis, veículos, ativos financeiros e outros bens vinculados a organizações criminosas investigadas.
8: As Forças Integradas de Combate ao Crime Organizado, as FICOs, deflagraram nesta quarta-feira a Operação Força Integrada 4, com ações simultâneas em 19 estados. Ao todo, foram expedidos 173 mandados de busca e apreensão, além de 44 prisões em flagrante durante as diligências. A operação investiga crimes como tráfico de drogas e armas, lavagem de dinheiro, homicídios, extorsão e atuação de organizações criminosas violentas. As decisões judiciais também determinaram o bloqueio de mais de R$508 milhões em bens e ativos financeiros. Até agora, 29 imóveis e 18 veículos foram apreendidos, além de armas, munições e drogas. Claudimário Carvalho, para a Voz do Brasil.
4: Problemas com a marcação de procedimentos, reajustes e outras dificuldades com planos de saúde estão entre as reclamações dos consumidores.
3: Para orientar quem enfrenta esse tipo de situação, a Agência Nacional de Saúde Suplementar, a ANS, oferece canais gratuitos de atendimento. Confira na reportagem.
9: A gestora Karen Nascimento tem plano de saúde há muito tempo, mas sempre tem problemas com ele, principalmente com a marcação de procedimentos.
10: Sempre atraso de agendamentos, procedimentos que não são autorizados no tempo hábil.
9: Já o funcionário público Manuel Freire reclama dos aumentos do plano de saúde, que considera abusivos.
11: Todo ano aumenta e a oferta, você não sabe se a rede aumentou, se a rede diminuiu.
9: Para solucionar problemas e reclamações como estas, a Agência Nacional de Saúde Suplementar, ANS, disponibiliza um serviço gratuito para orientar os consumidores sobre seus direitos e as regras dos planos privados de saúde no Brasil. A diretora de fiscalização da agência, Eliane Medeiros, explica qual o primeiro passo.
12: Quando o consumidor tiver um problema com o plano de saúde, a primeira orientação é procurar a própria operadora e guardar o número do protocolo desse atendimento. Agora, se o problema não for solucionado, aí ele pode procurar a ANS e registrar uma reclamação. A reclamação é encaminhada à operadora, que tem até 5 dias úteis para solucionar problemas de atendimento de saúde, como negativa de cirurgia, exame ou consulta.
9: Eliane Medeiros alerta ainda que, ao contratar um plano de saúde, o consumidor deve ficar atento às regras pré-estabelecidas.
12: É importante que o consumidor conheça bem as características do plano que contratou. Também é importante guardar o contrato e qualquer outro documento relacionado ao plano. Conhecer previamente as regras do plano também é uma forma de exercer seus direitos.
9: Em caso de qualquer problema com o plano de saúde, o cidadão dispõe de 3 canais principais para fazer uma reclamação. Pela internet, no site da ANS, no endereço gov.br. www.saudesp.gov.br/ANS ou por telefone gratuitamente no número 0800-701-9656, de segunda a sexta-feira, das 9 às 17 horas. Para pessoas com deficiência auditiva, o número é 0800-021-2105. Mas se a pessoa preferir fazer a reclamação presencial, é preciso agendar o atendimento nos núcleos de fiscalização da ANS. Reportagem Cleide Lopes.
4: O pagamento da parcela de setembro do Bolsa Família tem início nesta quinta-feira.
3: O Ministério do Desenvolvimento Social, Família e Combate à Fome informa que a greve dos bancários não vai interferir no repasse.
4: Nesta quinta-feira, dia 17, tem início os repasses do Bolsa Família de setembro. As transferências ocorrem até o dia 30 deste mês. O pagamento é feito de acordo com o último dígito do número de identificação social, o NIS, que cada beneficiário tem no cartão do Bolsa Família. Recebem primeiro famílias com o NIS terminado em 1 e assim sucessivamente até o NIS final 0. Este mês, o valor médio do benefício é de R$ 678,18. Para verificar a situação do benefício, extratos e valores, o beneficiário pode consultar os aplicativos do Bolsa Família e Caixa Tem. O Disque Social, pelo número 121, também está disponível para atendimento ao público. A ligação é gratuita de todo o Brasil. O Ministério do Desenvolvimento e Assistência Social, Família e Combate à Fome informa que a greve dos bancários, que envolve a Caixa Econômica Federal, não afeta os pagamentos do Bolsa Família, que vão ocorrer normalmente. Reportagem Érica Brás. E essas foram as notícias do Governo Federal.
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3: Fique agora com o Minuto do TCU e em seguida as notícias do Poder Judiciário e do Congresso Nacional. Uma boa noite.
4: Boa noite, até amanhã.
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14: 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Você vai ouvir agora notícias do Poder Judiciário.
16: Supremo decide que venda interestadual de combustíveis não exige cancelamento de créditos de ICMS.
17: STJ fixa a tese sobre o uso de provas do inquérito e validade do testemunho indireto na pronúncia.
16: Mais de 99% dos pedidos de candidatura já foram julgados pela Justiça Eleitoral.
17: Boa noite, eu sou Arthur Filho.
16: E eu sou Walter Lima.
17: Os ministros do Supremo Tribunal Federal decidiram que a venda de combustível derivado de petróleo para outro estado não exige o cancelamento dos créditos de Imposto sobre Circulação de Mercadorias e Serviços, o ICMS, gerados nas operações anteriores realizadas dentro do estado de origem.
16: A decisão foi tomada em sessão virtual, no julgamento de um recurso extraordinário, por se tratar de matéria com repercussão geral reconhecida a tese fixada deverá ser aplicada pelos demais tribunais do país.
17: A situação analisada no julgamento diz respeito a empresas que compram produtos de outra empresa do mesmo estado, operação em que há cobrança de ICMS e geração de crédito para a distribuidora.
16: Quando parte dos produtos é posteriormente vendida por outro estado, não há incidência de ICMS. Assim, a discussão consistia em saber se o estado de origem pode manter o imposto cobrado nas operações internas anteriores e se a distribuidora deve estornar o crédito na operação interestadual.
17: STJ fixa tese sobre o uso de provas do inquérito e validade do testemunho indireto na pronúncia.
16: Como o julgamento foi pelo rito dos repetitivos, o entendimento valerá para casos com o mesmo tema em todo o judiciário. Fátima Uchoa.
18: A pronúncia é a decisão judicial que avalia se o acusado de crime doloso contra a vida, como matar alguém, será julgado pelo tribunal do júri. O magistrado verifica se o suposto crime ocorreu e se há indícios de que o acusado participou dele. Para o STJ, a pronúncia não pode se basear exclusivamente em provas colhidas durante o inquérito policial. Nem esse pronunciamento judicial pode ser feito só com apoio de testemunho indireto, ou seja, de quem apenas ouviu dizer que o fato ocorreu. Mas o tribunal reconheceu que o testemunho indireto pode ser mais relevante como prova em contextos como criminalidade organizada e tentativa de silenciamento da vítima ou de testemunha. O relator foi o ministro Reinaldo Soares da Fonseca.
17: Acordo de 193 milhões de reais beneficia quase 800 trabalhadores.
16: A ação faz parte da Semana Nacional da Execução Trabalhista, mutirão promovido pela Justiça do Trabalho para acelerar o pagamento de dívidas judiciais trabalhistas. Rafael Silva.
19: 761 trabalhadores fecharam por meio do Sindicato dos Petroleiros um acordo de 193 milhões de reais com a Petrobras. E eles são apenas alguns dos milhares de trabalhadores beneficiados pelo mutirão da Justiça do Trabalho. Já foram feitas quase 32 mil audiências e arrecadados 2 bilhões de reais. Entre os tribunais regionais de pequeno porte, o TRT-19, em Alagoas, é ouro no ranking de acordos. E você que ganhou uma causa, mas ainda não recebeu, pode procurar a vara do trabalho onde tramita o processo.
17: Há 18 dias para o primeiro turno das eleições gerais, mais de 99% dos pedidos de candidatura já foram julgados pela Justiça Eleitoral.
16: O dado foi divulgado pelo presidente do Tribunal Superior Eleitoral, ministro Cássio Nunes Marques. Vitor Struck tem mais informações.
20: A Justiça Eleitoral já analisou e julgou 20.982 pedidos de candidatura em todo o país. O número corresponde a mais de 99% do total. O dado foi divulgado pelo presidente do Tribunal Superior Eleitoral, o ministro Cássio Nunes Marques, em sessão plenária do Tribunal. De acordo com o ministro, restam 205 processos pendentes de julgamento. Entre os casos já decididos, 980 ainda estão dentro do prazo para recurso. No caso das candidaturas à presidência e vice-presidência, todos os 13 pedidos foram julgados até o dia 11 de setembro.
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17: A você, uma boa noite.
16: E até amanhã.
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22: Eu sou Humberto Pinheiro e estes são os destaques de hoje do Jornal do Senado, que começa agora. Senado pode criar grupo de trabalho para discutir reforma do judiciário. Lei cria política nacional de conscientização sobre doença rara que afeta os pulmões. Sancionada lei que amplia financiamento para a renovação de frota de motoristas de aplicativo e entregadores. Boa noite. A Comissão de Constituição e Justiça pode criar um grupo de trabalho para discutir a reforma do Judiciário. O texto estabelece um prazo de 60 dias para que o grupo apresente uma proposta sobre a reforma. A criação do grupo ainda depende de decisão da Comissão de Constituição e Justiça. O trabalho deverá subsidiar as discussões sobre o tema no Senado. Repórter Pedro Pincer.
0: A Comissão de Direitos Humanos aprovou uma indicação para que a Comissão de Constituição e Justiça crie um grupo de trabalho para apresentar uma proposta de reforma do Judiciário no prazo de 60 dias. A indicação é um tipo de proposição legislativa pela qual se sugere a adoção de providência, a realização de um ato administrativo ou se recomenda que determinado assunto seja tratado por outra comissão. Por exemplo, a proposta de indicação feita à CCJ foi apresentada pela presidente da Comissão de Direitos Humanos, senadora Damaris Alves, do Republicano do Distrito Federal.
1: Que a Comissão de Direitos Humanos faça uma indicação urgente à Comissão de Constituição e Justiça do Senado, para que a Comissão de Constituição e Justiça do Senado crie imediatamente um grupo de trabalho onde busque todas as propostas, PECs e projetos de lei que estão tramitando de reforma do Poder Judiciário.
0: A decisão ocorreu durante reunião da CDH em que foram discutidos os desdobramentos institucionais da sessão plenária do Supremo Tribunal Federal que aconteceu nesta terça-feira. A sessão do STF tinha a finalidade de decidir se haveria ou não investigação sobre o ministro Alexandre de Moraes por supostas relações com o banqueiro Daniel Vorcaro, dono do extinto Banco Master, liquidado pelo Banco Central após a constatação de fraudes.
22: O Palácio do Congresso Nacional recebe nesta semana uma iluminação verde em alusão ao Dia Nacional de Conscientização sobre as Distrofias Musculares, celebrado em 17 de setembro. A data foi instituída em 2024, após a aprovação de um projeto pelo Senado para ampliar o conhecimento sobre o grupo de mais de 30 doenças hereditárias que podem causar enfraquecimento e perda progressiva da massa muscular. Reportagem Yasmin Rodrigues.
2: As distrofias musculares formam um grupo de mais de 30 doenças hereditárias que podem causar enfraquecimento e perda progressiva da massa muscular. A data nacional celebrada em 17 de setembro foi criada por lei em 2024. A senadora Leila Barros, do PDT do Distrito Federal, relatora do projeto na Comissão de Assuntos Sociais, destacou que a falta de informação ainda é um obstáculo para pacientes e profissionais de saúde.
23: O conhecimento de distrofias musculares ainda é limitado entre a população geral e muitas vezes até mesmo entre os profissionais da saúde. Por meio da conscientização, busca-se ampliar o conhecimento sobre os sintomas, os métodos de diagnóstico e as possíveis terapias, promovendo uma detecção mais precoce e melhor qualidade de vida para os pacientes. Outro impacto importante da instituição deste dia é o fortalecimento das políticas de inclusão para as pessoas com deficiência.
2: A legislação que criou a data também prevê campanhas de esclarecimento, eventos e materiais educativos para ampliar o acesso à informação sobre as distrofias musculares.
22: Foi sancionada a lei que cria a Política Nacional de Conscientização e Orientação sobre Lifangioleiomiomatose no âmbito do Sistema Único de Saúde. A doença, conhecida como LAM, é rara, afeta principalmente os pulmões e não tem cura. A lei prevê que o SUS ofereça as pessoas com LAM o acesso a todos os meios disponíveis para o tratamento e o controle da doença. A reportagem é de Márcio Maturana.
24: Mulheres entre a puberdade e a menopausa são as mais atingidas pela lifangioleiomiomatose, uma doença rara e progressiva, também conhecida como LAM, que causa cistos nos pulmões, nos rins e no sistema linfático, podendo levar à insuficiência respiratória. A LAM é frequentemente confundida com asma ou bronquite. Por isso, a nova Política Nacional de Conscientização e Orientação, publicada nesta terça-feira no Diário Oficial da União, prevê capacitação de profissionais de saúde para facilitar o diagnóstico precoce. A senadora Damaris Alves, do Republicanos do Distrito Federal, foi a relatora do projeto que deu origem à lei.
1: A única coisa que os pacientes da LAM querem é respirar. Estamos falando de uma doença que eles querem tão somente respirar. Ter ter uma política pública para acompanhar esses pacientes é mais que necessária. Ampliar a conscientização sobre a LAM, favorecer o diagnóstico oportuno, organizar o encaminhamento assistencial e aprimorar a produção de informações epidemiológicas e clínicas sobre a doença.
24: Outras ações previstas pela nova lei são a criação de centros de referência especializados e implantação de um sistema nacional de coleta de dados. A LAM não tem cura, mas pode ser controlada com medicamentos já disponíveis gratuitamente no Sistema Único de Saúde.
5: Também foi sancionada pelo presidente da República a lei que garante a continuidade do programa de renovação de frota com condições especiais de financiamento para a compra de veículos novos. A medida beneficia motoristas de aplicativo, taxistas e entregadores de aplicativos. O programa permite o financiamento de carros, motos e bicicletas elétricas zero quilômetro. O Congresso Nacional também ampliou as possibilidades de uso dos recursos, incluindo veículos leves para transporte escolar e transporte de cargas. A lei resulta da unificação de duas medidas provisórias aprovadas pelo Congresso. Mais informações com a repórter Patrícia Oliveira.
6: A nova lei garante até 30 bilhões de reais para financiar veículos novos para motoristas de aplicativo com no mínimo 6 meses de atividade, além de taxistas e cooperativas de taxistas. Cada motorista poderá financiar um veículo. A lei também possibilita o uso de recursos para renovação de frotas e infraestrutura do transporte escolar e do transporte urbano de passageiros ou de cargas. Aprovada no Senado, a lei unificou 2 medidas provisórias. O senador Camilo Santana, do PT do Ceará, destacou que a iniciativa pode beneficiar cerca de 1.400.000 trabalhadores.
7: Agora terão condições mais dignas para conquistar seu próprio veículo, gerar renda com mais autonomia e melhorar sua qualidade de vida.
6: A lei também permite que motoristas com habilitação na categoria B conduzam veículos elétricos ou híbridos de até 4.250 quilos de peso bruto total.
8: Eleições 2026.
5: Eleitores que não votarem nas próximas eleições marcadas para 4 de outubro precisam justificar a ausência. A justificativa pode ser feita por 2 formas: pessoalmente em uma sessão eleitoral ou pelo aplicativo do Tribunal Superior Eleitoral. Se o eleitor estiver fora do município que vota, é possível baixar o aplicativo e-título no celular e justificar a ausência por lá no dia e horário em que ocorre a votação. Em caso de ausência, é preciso apresentar uma justificativa para cada turno da eleição. Os eleitores que não votarem nem justificarem ficam sujeitos às penalidades, como impedimento de emitir documentos e de participar de concursos públicos, além do pagamento de multa. Um projeto quer incentivar navios-tanque e embarcações de apoio marítimo que utilizem biodiesel, etanol ou a mistura desses combustíveis. A proposta em análise na Comissão de Infraestrutura prevê cotas adicionais de depreciação acelerada. Isso significa que as empresas poderão contabilizar mais rapidamente a perda de valor de um bem e reduzir custos fiscais.

0: Eliseu Caires. O Jornal do Senado fica por aqui. Acompanhe agora as notícias da Câmara dos Deputados. Boa noite e até amanhã.
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2: Câmara dá mais transparência à verba destinada a mulheres no orçamento.
3: Plenário pode alterar regras de herança em casos de assassinato na família.
2: Pais de pessoas com deficiência poderão usar meia entrada em eventos.
3: Comissão aprova proposta que incentiva a exportação da moda brasileira.
2: Boa noite. Avança na Câmara projeto que cria um programa de incentivo à exportação da moda brasileira sustentável. A repórter Maria Neves tem mais detalhes da proposta.
4: A Comissão de Meio Ambiente da Câmara dos Deputados aprovou o projeto que institui o programa Moda Brasileira no Mundo. A proposta prevê ações governamentais integradas para adaptar a indústria da moda às novas exigências sociais e ambientais dos principais importadores de produtos brasileiros. O texto também prevê medidas para promover as marcas nacionais no mercado externo. Dentre as ações propostas estão, por exemplo, a realização de campanhas internacionais de promoção da moda nacional, participação em feiras e eventos, assim como a criação de selos e ações coordenadas de comunicação internacional. A proposta sugere ainda parcerias com plataformas internacionais de moda sustentável e de moda indígena. A inclusão da moda produzida por indígenas e povos tradicionais, assim como da utilização de conhecimentos e técnicas dessas populações no texto, foi proposta pela relatora, deputada Célia Chacriabá, do PSOL Mineiro. A parlamentar argumenta que o sucesso de inúmeros estilistas indígenas atesta a habilidade dos povos tradicionais para a moda contemporânea. Apesar disso, sustenta que, ao que parece, a indústria ignora os saberes ancestrais em aspectos como técnicas têxteis, fibras naturais e tingimentos. De acordo com Célia Chacriabá, apenas 2% dos 1,5 milhão de indígenas que vivem no país atuam na indústria criativa.
5: Estilista como Veena Ticuna, Patrícia Camaiurá, Dai Molina, que demonstra que moda indígena já ocupa espaço em destaque no Brasil e no exterior. Assim também como Cildo Rick, que veste grandes artistas como Anitta, assim como Marina Sena, mulheres Awanawá, mulheres Axaninca, mulheres Machacali, Chacriabá, Ludmila Pataxó, Daru e, sobretudo, a experiência que tive a oportunidade de conhecer, que são mulheres quilombola, porque sabemos que a única ferramenta que mais impulsiona para que as mulheres saiam da situação da zona de violência se chama autonomia financeira.
4: Célia Chacriabá explica que o projeto nasceu da necessidade de que a indústria da moda brasileira se adapte às exigências de importadores, principalmente da União Europeia, que, de acordo com ela, é o maior comprador de produtos nacionais de maior valor. Célia Chacriabá explica que o projeto nasceu da necessidade de que a indústria de moda brasileira se adapte às exigências de importadores, principalmente da União Europeia, que, de acordo com ela, é a maior compradora de produtos nacionais de maior valor. A deputada explica que o Bloco Europeu editou uma norma em 2024 que passa a exigir o passaporte digital de produto para têxteis. Para receber o documento, o exportador tem de garantir a rastreabilidade completa da cadeia produtiva, desde a matéria-prima até o consumidor final. Célia Chacriabá relata ainda que a União Europeia vai exigir que as empresas monitorem impactos em direitos humanos e meio ambiente em toda a cadeia de fornecedores. Além disso, o bloco vai passar a pedir comprovação das medidas adotadas para destinação de resíduos têxteis. Ainda, segundo a deputada, todas as demandas entram em vigor em abril de 2028. O projeto

0: projeto que visa criar incentivos para a exportação de moda brasileira sustentável ainda será analisado por 4 comissões da Câmara. Da Rádio Câmara de Brasília, Maria Neves.
1: Desenvolvimento Regional.
2: Pastor Diniz, do União, propõe que parte da economia obtida com a integração de Roraima ao Sistema Interligado Nacional seja usada para reduzir a conta de luz dos consumidores do Estado até 2030.
3: Pela proposta, uma parcela da redução dos gastos da conta de consumo de combustíveis seria destinada à modicidade tarifária em Roraima. Pastor Diniz afirma que a medida evita aumentos nas tarifas e corrige uma desigualdade histórica enfrentada pelo Estado.
1: Economia.
2: A Câmara aprovou a criação do Orçamento Mulher. O projeto pretende dar mais transparência aos recursos destinados a políticas públicas para as mulheres no Orçamento Federal. A repórter Silvia Munhato explica.
4: A Comissão de Constituição e Justiça da Câmara dos Deputados aprovou a criação do Orçamento Mulher. A proposta, que deve ser enviada agora ao Senado, obriga o poder público a dar transparência aos programas e ações voltados ao atendimento das mulheres, por meio de quadros anexos nas propostas e nos relatórios de execução orçamentária. O projeto é de autoria dos deputados Laura Carneiro, do PSD do Rio de Janeiro, e Ricardo Aires, do Republicano de Tocantins. A deputada Laura Carneiro explicou o sentido do texto.
5: Não adiantam as políticas públicas se nós não tivermos o dinheiro para arcar com essas políticas. O Orçamento Mulher vai, a partir do plano plurianual, a partir da Lei de Diretrizes Orçamentárias, organizar todos os recursos a serem gastos com as mulheres brasileiras.
4: A relatora da proposta na Comissão de Defesa dos Direitos da Mulher, deputada Flávia Moraes, do MDB de Goiás, citou exemplos de ações orçamentárias.
6: E como exemplo, a gente pode citar aqui para a educação os CMEIs, né, que vão atender as crianças para que as mulheres possam trabalhar, as clínicas especializadas em atendimento à saúde da mulher, as ações de enfrentamento e combate à violência contra a mulher. Enfim, então são muitas ações específicas que precisam ter investimento, ter orçamento e que, nesse caso, aprovando o Orçamento Mulher, vão ter prioridade, orçamento bem definido e claro para investimento nessas políticas.
4: De acordo com o texto aprovado, os orçamentos da União, dos estados e dos municípios deverão trazer 2 quadros detalhados. O primeiro, chamado de Orçamento Mulher Proposta, deve ser entregue junto com o planejamento anual das ações orçamentárias. O segundo, Orçamento Mulher Execução, será publicado regularmente para que qualquer cidadão possa conferir quanto desse dinheiro foi efetivamente usado. Deverão constar desses documentos as despesas com educação, saúde, assistência social e outras ações em que as mulheres sejam as beneficiárias diretas. O projeto também prevê que o governo federal reúna os dados de todo o país anualmente para avaliar se os esforços dos estados e municípios estão sendo efetivos. Da Rádio Câmara de Brasília, Silvia Minhato.
1: Saúde.
3: Domingos Neto, do PSD do Ceará, é autor de projeto que cria a assistência de transição de cuidados no SUS. O objetivo é garantir que pacientes que receberam alta hospitalar continuem recebendo acompanhamento especializado antes de voltarem definitivamente para a rotina em casa.
2: A proposta de Domingos Neto prevê atendimento em unidades de transição ou por assistência domiciliar monitorada, com foco na reabilitação, cuidados paliativos e treinamento de cuidadores. Na visão dele, a medida evita reinternações desnecessárias, além de liberar leitos nos hospitais.
1: Ciência e tecnologia.
3: Bandeira de Melo, do PV do Rio de Janeiro, apoia a criação da Frente Parlamentar Mista em defesa do Programa Espacial Brasileiro. O colegiado terá como missão acompanhar e propor iniciativas voltadas ao fortalecimento do setor espacial no país.
2: Bandeira de Melo ressalta que o Programa Espacial envolve soberania nacional, inovação tecnológica e desenvolvimento econômico. A frente também pretende estimular políticas públicas ligadas à defesa, comunicações, previsão climática, monitoramento territorial e aplicações ambientais.
1: Cultura.
3: Comissão de Cultura aprovou a meia entrada para os pais e responsáveis legais por pessoas com deficiência em eventos culturais e esportivos, mesmo sem a condição de acompanhante. A reportagem é de Luiz Cláudio Canuto.
7: A Comissão de Cultura aprovou o projeto que assegura a meia entrada a mães, pais e responsáveis legais por pessoas com deficiência em eventos culturais e esportivos. Pela proposta, cuidadores de baixa renda inscritos no CAD Único com renda familiar de até 2 salários mínimos também teriam esse direito. O texto final foi elaborado pela relatora deputada Érica Cocai, do PT do Distrito Federal, com base em um projeto da deputada doutora Alessandra Haber, do MDB do Pará. A proposta altera a lei que regula o benefício da meia entrada no Brasil. A exemplo da autora da proposta, a relatora afirma que essas pessoas necessitam de apoio do Estado para usufruir de seu direito à cultura, o que este projeto de lei pretende garantir com o direito ao benefício da meia entrada.
8: É fundamental que nós possamos assegurar a mais plena acessibilidade. É fundamental que nós possamos ter parcerias com a iniciativa privada, com a sociedade civil. Sem inclusão, a gente não tem direito pleno à cidade. Sem inclusão, a gente não tem direito a mergulharmos e vivenciarmos a nossa humanidade na sua plenitude.
7: A Comissão de Cultura acrescentou um único parágrafo à lei para assegurar o direito. O benefício vale para o acesso a salas de cinema, cineclubes, teatros, espetáculos musicais e circenses e eventos educativos, esportivos, de lazer e de entretenimento. A legislação vigente já garante meia entrada às pessoas com deficiência e, quando necessário, a seus acompanhantes. No entanto, pais, mães e responsáveis legais que não estejam na condição de acompanhante no momento do evento não têm direito ao benefício. A autora da proposta, doutora Alessandra Haber, afirma que estudos apontam casos elevados de estresse, ansiedade e depressão entre cuidadores, sobretudo entre mães de baixa renda, que compõem a maioria desse grupo. E barreiras financeiras restringem o acesso dos cuidadores a essas oportunidades, comprometendo um recurso terapêutico de comprovada relevância. A proposta ainda vai ser analisada pela Comissão de Constituição e Justiça. Da Rádio Câmara de Brasília, Luiz Cláudio Canuto.
1: Justiça.
2: Sônia Guajajara, do PSOL de São Paulo, defende a realização de um debate com representantes do governo, do sistema de justiça, de organizações indígenas e de especialistas sobre a criação da Comissão Nacional Indígena da Verdade.
3: Povos indígenas. A deputada afirma que a proposta busca aprofundar a investigação de violações de direitos humanos e ampliar as garantias de não repetição.
2: Rodrigo Valadares, do PL de Sergipe, apoia projeto que define o antissemitismo na legislação brasileira para orientar políticas públicas de prevenção à discriminação. A proposta adota como referência a definição da Aliança Internacional para a Memória do Holocausto.
3: De acordo com Rodrigo Valadares, a proposta estabelece que o antissemitismo é uma forma de racismo, mas não impede críticas ao Estado de Israel. O congressista também garante que o projeto não cria mais tipos penais.
2: Projeto de Rodrigo Gambale, do Podemos de São Paulo, estabelece medidas para garantir o pagamento de pensão alimentícia. A matéria prevê retenção de valores em contas bancárias, restituição do imposto de renda e prêmios de apostas para quitar débitos.
3: De acordo com Rodrigo Gambale, a proposta cria um cadastro nacional de devedores e prevê, de forma subsidiária, a apreensão de passaporte e da carteira de habilitação. Para ele, as medidas dão mais eficácia para garantir o sustento dos filhos.
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1: Segurança Pública.
2: A proposta que impede um condenado por homicídio de receber herança de parentes da mesma família está pronta para análise do plenário. A repórter Paula Bittar acompanhou a votação da chamada Lei Suzane von Richthofen na Comissão de Constituição e Justiça.
10: A Comissão de Constituição e Justiça da Câmara aprovou uma proposta que impede herdeiros condenados por homicídio de receber, por vias indiretas, o patrimônio de outros parentes da mesma família. A proposta estende o chamado Instituto da Indignidade aos parentes colaterais até o quarto grau. Pela regra atual, a perda do direito à herança por crime doloso só vale quando o crime é cometido contra o dono dos bens, seu cônjuge, companheiro, pais ou filhos. O projeto foi apresentado com o objetivo de criar a Lei Suzane von Richthofen. Richthofen foi condenada a 39 anos de prisão por planejar o assassinato dos próprios pais em 2002 e hoje cumpre a pena em regime aberto. O caso voltou a repercutir pela possibilidade legal de ela herdar parte do patrimônio de um tio falecido. O texto aprovado estabelece que seguro de vida também não poderá ser pago nesses casos. Segundo a relatora da proposta na comissão, deputada Laura Carneiro, do PSD do Rio de Janeiro, essas modificações, além de trazerem mais segurança jurídica ao evitarem longas discussões judiciais em inventários, garantem que o patrimônio familiar permaneça com aqueles que respeitam a solidariedade inerente aos vínculos de sangue e afeto, compatibilizando a norma aos valores que informam o direito civil contemporâneo. A proposta que impede herdeiros condenados por homicídio de receber por vias indiretas o patrimônio de outros parentes da mesma família ainda precisa passar pelo plenário da Câmara antes de seguir ao Senado. Da Rádio Câmara de Brasília, Paula Bittar.
3: Projeto de Gilvanda Federal, do PL do Espírito Santo, propõe reforçar o Fundo Nacional de Segurança Pública com recursos das loterias federais. Pelo texto, 10% da arrecadação bruta das loterias, que hoje ficam com a União, passariam a ser destinados à segurança pública.
2: Gilvanda Federal também incluiu no projeto uma nova regra para eventos culturais de médio e grande porte que recebam dinheiro público. Segundo o deputado, pelo menos 25% desses

0: teriam que ser usados obrigatoriamente por pedofilia e locais frequentados por crianças, além das próprias vítimas. Kim Kataguiri afirma que a proposta também impede que essas pessoas exerçam atividades com contato direto com crianças.
1: Hoje, infelizmente, uma pessoa condenada por pedofilia pode se aproximar de uma escola, pode se aproximar de uma creche, pode se aproximar de um parquinho, né, e pode mandar mensagens para menores de idade, né? O que, na minha avaliação, é um absurdo, né? Isso jamais deveria acontecer. Hoje, inclusive, um pedófilo pode ter uma creche. E esse projeto que eu sou relator visa proibir, né? Se o pedófilo se aproximar de uma creche, mesmo que ele não tenha tido contato com uma criança, vai preso.
2: Felipe Beccari, do Podemos de São Paulo, é autor de projeto que proíbe a distribuição de animais como prêmios em rifas, sorteios e outras ações promocionais. Segundo o parlamentar, a medida busca evitar abandonos e maus tratos decorrentes de adoções sem planejamento.
3: A rifa pode ser legítima por ajudar uma pessoa, alguma questão de saúde, mas os animais não podem ser rifados, porque aquela família que ganha geralmente comprou os números da cartela para ajudar a rifa, o propósito da rifa, e não estava preparada para receber aquele animal no seu seio familiar, com uma estrutura, com tempo, com financeiro. Então, animais, esperamos que no Brasil, em breve, não possam ser mais distribuídos como brindes de festas ou qualquer tipo de rifa ou sorteio.
0: Felipe Beccari informa que a proposta surgiu a partir de denúncias envolvendo animais abandonados ou mortos após serem entregues como brindes. O projeto já teve a urgência aprovada e está pronto para votação no plenário da Câmara.
2: Termina agora o jornal Câmara dos Deputados, produzido pela Rádio Câmara, com trabalhos técnicos de Wellington Teles e a apresentação de Luciana Vieira e Val Monteiro. Boa noite.
0: A Voz do Brasil volta amanhã. Uma boa noite para você.
4: Você ouviu a Voz do Brasil. Boa noite.

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0: correu.
1: Ai, meu Deus. Mas que buraquice, ninguém. Agora tu vai dar uma tocada que eu vou dar uma conjuvência. Uma dançada, né? Uma... Lembrar dos nossos velhos tempos, né, meu velho?
2: Mas claro, girou a velha.
0: Eu vou

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0: Muito obrigado.
1: Para que o Rio Grande não se esqueça de um grande missioneiro e um dos baluartes da música missioneira, nosso querido e saudoso irmão Senair Maiká. E que este rio de infância percorra as veias de todos vocês e vamos beber da seiva pura do Rio Uruguai.
0: Vamos lá!

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0: Eu tô entupido de alegria. O Rio Grande tá entupido de alegria. Santa Catarina e Paraná, tá todo mundo entupido de alegria. Inclusive meu amigo Nilson de Oliveira, lá em Ponta Grossa. Tá entupido de alegria também. Olha, o Brasil inteiro tá entupido de alegria. Graças a Deus. Um abração pro Bugre pra vocês aí.
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0: Homem, mas de jeito nenhum.
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1: Este é o Tchama Medo Rodeio, que se identifica com todas as enganadas do nosso sul brasileiro.

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0: 4:59.
1: Aquele que habita no esconderijo do Altíssimo, à sombra do Onipotente descansará. Direi do Senhor, Ele é o meu Deus, o meu refúgio, a minha fortaleza, e nele confiarei. Porque Ele te livrará do laço do passarinheiro e da peste perniciosa. Ele te cobrirá com as suas penas, e debaixo das suas asas te confiarás. A sua verdade será o teu escudo e broquel. Não terás medo do terror da noite, nem da seta que voa de dia, nem da peste que anda na escuridão, nem da mortandade que assola ao meio-dia. 1.000 cairão ao teu lado, e 10.000 à tua direita, mas não chegará a ti.

Rodovia da Pampa. 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

Senhor, aqui estou para lhe agradecer por mais um dia, pela minha vida, pela minha saúde, pela minha família e pelo meu trabalho. 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Obrigado.

Não, não, para, cara. Para. Se eu tivesse que dar um presente pra sogra, eu ia dar Amor à Cruzeira, o Diabo Loiro e outros tantos da Tropilha da Floresta.

5 horas agora, né? 5h25. 5h25. É o Sentinela Pampiana fazendo companhia pro seu chimarrão. Bom dia, bom dia. Bom dia aqueles que levantaram, né? Bom dia aqueles que foram no baile, que estão deitados ainda, né? Um abraço, bom dia nossos amigos do chimarrão. Vamos chegando, levando para você a alegria do amanhecer aqui na Sentinela. O Antônio Lima, o Canela, ele foi no baile, não? É. Bom dia nossos amigos do chimarrão. Vou procurar uma viúva rica lá pro baile. Um abraço, amigo, bom dia. Renê Garcia, dona Ione Garcia, lá no Passo do Leão. Um abraço, amigo. Bom dia, nossos parceiros do chimarrão. Vamos assim, levando para você a boa música, levando para você a alegria, que no amanhecer, começar o dia contente, de bem com a vida, alegre, agradecido a Deus. Muito obrigado, meu Deus, por mais um dia. Vamos assim, trazer um Taura da Templa Antiga, este mesmo. Bom dia para você que está ligadinha com a gente. Bom dia. E depois vem chegando aí o Gaiteiro à Moda Antiga, um gaiteiro... Sadi Crivellaro, isso mesmo, esse é o Sadi. Bom dia, nosso amigo. Gaiteiro amigo, isso mesmo. Ah, vamos trazendo mais música, o bloco também chega aí. Sistema de Antigamente, isso mesmo. Bom dia, nossos amigos.

Assim nesse amanhecer bonito, e hoje, quinta-feira, né? Quinta-feira, plena semana Farroupilha, vai, um abraço aos amigos. Isso mesmo, bom dia nossos parceiros do Chimarrão, o Paulo Roberto Lopes dos Santos, a Edna, bom dia nossos amigos. Também Clube do Ouvinte, parceiro que mantenha conosco, Coraldino Silveira, a Edilce, lá no Bar Italiano, vai, um abraço, bom dia nossos amigos. Olga Teixeira, também é Clube do Ouvinte, né, Olga? Bom dia, nossa amiguinha do Chimarrão. José Antônio Contessa, este o Antoninho Contessa. É, está então, ele pede e eu toco. Aí então, dando coice no feitiço, este.

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Agora são 6:09, 6:09, hora certa, Sicredi, gente que coopera, cresce, eu vou fazer uma companhia para você que tá ligadinho conosco, nossos amigos do Chimarrão, os que mateiam conosco, Adalberto Mazui Machado, Maria Martins, são nossos parceiros do Chimarrão, estão mateando conosco, também é Clube do Ouvinte, o Joaquim Larroque de Quadros, a Neuza Bairros, bom dia Joaquim, bom dia dona Neuza. Bom dia, nossos amiguinhos do Chimarrão. Vão levando para você a alegria do amanhecer aqui na Sentinela. Ney Anchieta, Zenei, Vos Gustavo, no sítio Água Benta. Um abraço, nosso amigo Ney. Tá ligadinho conosco também. Bom dia, parceiro do Chimarrão. E também o Wilson Soares, lá no Cinamon. Vai, um abraço, amigo. Bom dia. Ele aprenda a companheira Roseli. Um abraço, Cinamon, lá. Um abração aos amigos do Cinamon. Também chimarreia conosco Alcides Gomes Lopes, é nosso parceiro, está mateando conosco. Bom dia, Alcides. Bom dia, nosso amigo. E assim o Neron Carvalho pedindo música, né? Rugas da Antiguidade. Vamos mandando para o Neron Carvalho, o sapateiro, né? Bom dia, nosso amigo. Está aí para você, então, o pedido musical e a gente toca, claro.

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0: 9 minutos, 6h39. 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Assim, vamos fazendo companhia para você. E dizendo assim, ó, não existe castigo, nem recompensa. O que existe é consequência. O plantio é livre, mas a colheita é obrigatória. Está aí para você, então. É isso mesmo. Vai, um abraço, amigos. Bom dia para você. Está aí a boa música do Rio Grande. Isso, vamos trazendo para você que está ligadinho conosco.
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0: Muito bom dia, queridos amigos e amigas, ouvintes da Sentinela. Chegamos no seu rádio. Manhã de 17 de setembro, é quinta-feira. Nós saudando a todos, vamos dizendo que hoje não temos nosso companheiro de bancada, né? O baile da Semana Farroupilha me roubou o companheiro aí de apresentação do programa. Mas não é de ser nada. Vamos lá, vamos trazendo as informações, vamos botando o programa no ar nesta manhã de quinta-feira, saudando a todos, desejando um bom dia. E continua aí a Semana Farroupilha, né? Semana Farroupilha que está um sucesso muito grande. A gente imaginava que não ia ser fácil, né? Mas o pessoal sempre tem uma oportunidade. Sempre tem um dinheirinho sobrando, né? É isso aí. Nós iniciamos o nosso programa de hoje com a previsão do tempo num oferecimento do mercado do Negrão.
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0: Muito bem. Previsão do tempo que inicia hoje. Nós já temos aqui o tempo agora, né? O tempo agora que nos diz que nesta quinta-feira a mínima é de 8 graus, a máxima de 24, sem probabilidade de chuva. Sol com muitas nuvens durante o dia e períodos de céu nublado. Noite com muitas nuvens, mas não chove, não há previsão de chuva para hoje, né? Depois nós temos aqui para amanhã, dia 18, sexta-feira, já sobe um pouquinho. A mínima é 12, a máxima é 24, também sem previsão de chuva. Sol com muitas nuvens durante o dia e períodos de céu nublado. Noite com muitas nuvens, mas porém, não há probabilidade de chuva também na sexta-feira. Isso é o tempo agora que nos diz. Já no dia 19, sábado, a temperatura é 15, sobe um pouquinho, a máxima é 27, com 76% de probabilidade de chuva. Isso aí é no sábado, né? Não, no sábado 91, 76 é dia 20. 91%, então chove no sábado. Sol com algumas nuvens, nublado e chuva pela manhã ainda. Também à tarde com temporal, previsão de temporal e noite chuvosa. Isso é no sábado, dia 19. No domingo, dia 20, 76% a probabilidade de chuva. Sol com muitas nuvens durante o dia e períodos de céu nublado. Noite com muitas nuvens. Dia 21, segunda-feira, 16 é a mínima, 27 é a máxima. 55% a probabilidade de chuva. Sol com pancadas de chuva de manhã e muitas nuvens à tarde. À noite, tempo firme. No dia 22, terça-feira, nenhuma probabilidade de chuva. 11 é a mínima, 19 é a máxima. Sol com muitas nuvens durante o dia e períodos de céu nublado. Noite com poucas nuvens. No dia 23, quarta-feira, 8 é a mínima, 21 é a máxima. Sem probabilidade de chuva. Sol com algumas nuvens ao longo do dia, à noite forma-se nevoeiro. No dia 24, quinta-feira, sol com algumas nuvens durante o dia, à noite o céu fica com muitas nuvens, mas não chove. Então essa é a previsão de acordo com o tempo agora. Vamos ver o clima-tempo, vamos dar uma passadinha rápida aí no clima-tempo, que é outro site que a gente acompanha, né? O clima-tempo diz que hoje a mínima é 8, a máxima é 24, sem probabilidade de chuva, sol com muitas nuvens durante o dia e períodos de céu nublado, noite com muitas nuvens. Para, vamos ver aqui, amanhã dia 18, amanhã sexta-feira, no clima-tempo, a mínima é 12, a máxima é 24, sem probabilidade de chuva na sexta, sol com muitas nuvens durante o dia e períodos de céu nublado, noite com muitas nuvens. No dia 19, na véspera do Dia do Gaúcho, o Climatempo diz que a mínima é 15, a máxima é 19, com probabilidade de chuva. Devendo chover por volta de 16 milímetros. Sol com muitas nuvens e nublado com chuva de manhã, tarde temporal, noite chuvosa. No dia 20 de setembro, Dia do Gaúcho, mínima 18, máxima 28, aí marca 1 milímetro de chuva para o dia 20. Já é menos que o outro site, né? Sol com muitas nuvens durante o dia, períodos de céu nublado, noite com muitas nuvens. No dia 21, 16 é a mínima, 27 é a máxima, 8 milímetros, probabilidade de chuva, sol com pancadas de chuva da manhã e muitas nuvens à tarde, à noite tempo firme. 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
0: 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Muito bem, e nós estamos aí com Sala de Notícias, agora são 7h54, hora certa, informação do Sicredi. 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Alô, Darcisa, bom dia!
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1: Muito bem, essa foi a Darcisa falando diretamente da loja Benoit, trazendo essas super ofertas de lá, né? Pois é, e nós temos aqui, deixa-me ver, em seguida nós vamos trazer o Franklin Pereira, o Buiú, que vai nos falar diretamente lá daquele órgão importante, né, que todo mundo acessa, que é o Procon. Tem novidades lá do Procon. Vamos ouvir em seguida aqui no Sala de Notícias.
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3: Muito bem, agora são 8 horas 9 minutos, 8 e 9, nós vamos trazendo o Franklin Pereira, o Buiú, que nos fala diretamente do PROCON, e é com relação a golpes, hein? Presta atenção aí, porque tem golpes na praça. Bom dia, Buiú.
4: Bom dia, Valdevir, bom dia, Pedro Maciel, bom dia aos salas de notícias e a todos os ouvintes. Valdevir, Pedrinho, eu quero que vocês passem ao pessoal aí um aviso de utilidade pública. Sei que o Sala de Notícias está sempre pronto a ajudar e orientar a comunidade de São Francisco de Assis, então não deveria eu buscar outro modo de orientar a comunidade senão por esse canal da Sentinela Pampiana. Valdevir, eu quero que as pessoas do interior do município, especialmente, fiquem atentos para algumas visitas de vendedores que estão sendo feitas, onde esses vendedores alegam vender artigos religiosos para ajudar algumas instituições. O que ocorre é que geralmente ludibriam as pessoas dizendo que o valor é de R$100, uma parcela única. As pessoas assinam um contrato sem ler e depois tomam por surpresa que esse contrato é um contrato de 12 vezes de R$119. Então, o pessoal fica atento. Se for abordado com esse tipo de informação, de ser ludibriado com falsas informações, fazerem, registre ocorrência, um boletim de ocorrência na delegacia e procurem imediatamente o PROCON, de preferência o quanto antes, para que nós possamos tomar as medidas cabíveis e não prejudicar futuramente o CPF aí em especial do pessoal da área rural do nosso município, que é onde já recebemos alguns casos, tá bom? Um grande abraço, que o Papai do Céu abençoe a todos, e estamos sempre aqui de prontidão para a comunidade São Francisco de Assis e para o Sala de Notícias. Muito obrigado.

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2: 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Muito bem, agora são 8 horas 44 minutos, 8h44. Nós vamos trazer as informações da Clínica SINS. De lá nos vem a Vanessa. Bom dia, Vanessa.
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Bom dia, 9h05, 9h05, estamos chegando no seu rádio com mais uma edição do programa Sentinela Comunidade, pela sua rádio Sentinela Pampeana. Manhã desta quinta-feira, 17 de setembro de 2026, estamos em plena Semana Farroupilha.

partir de agora nós vamos até às 10 horas da manhã fazendo companhia para você, trazendo a boa música e a informação no seu rádio com apoio cultural das seguintes empresas: Mercado Maciel, Cartão Santo Antônio, Central de Cópias, Farmacias. 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A temperatura neste momento aqui em São Francisco de Assis, neste momento a temperatura está na marca dos 16 graus. 16 graus é a temperatura aqui em São Francisco de Assis. Temperatura que tem aí previsão de elevação para hoje, quinta-feira, podendo chegar a 26 graus. Vai ser uma tarde quente na querência do Bugio, segundo a previsão. Mas daqui a pouquinho a gente confere a previsão completa para você aqui no nosso programa.

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0: César Oliveira e Roger Melo chega numas 9:19, 9:19 a temperatura neste momento, a marca dos 16 graus em São Francisco de Assis. Já vamos conferir como fica a previsão do tempo. Chegando a previsão do tempo, vamos conferir segundo o Instituto Climatempo, que marca para hoje, quinta-feira, sol com muitas nuvens durante o dia e períodos de céu nublado, noite com muitas nuvens, mínima 8, máxima 24 graus. Previsão para amanhã, sexta-feira, sol com muitas nuvens durante o dia e períodos de céu nublado, noite com muitas nuvens, mínima 12, máxima 24 graus. Sábado, sol com muitas nuvens a nublado com chuva de manhã, tarde com temporal e noite chuvosa. Para sábado, marca 15,2 milímetros, mínima 15, máxima 19 graus. Para domingo, sol com muitas nuvens durante o dia e períodos de céu nublado, noite com muitas nuvens. Para domingo, marcando 0,9 milímetros, temperatura variando entre 18 e 28 graus. Então, para o dia do gaúcho, domingo, para o desfile, né? Deve ter uma garoa, mas vai estar bastante quente, né? Mínima 18, máxima 28 graus, previsão para domingo aqui em São Francisco de Assis. Muito bem, agora são 9:21, vamos seguindo. Eu trago música nova do Hermanos Guedes, Lida de Costeiro, depois também com Jorge Guedes, que é música nova, Nos Braços Dela.
1: 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O que que tá com essa galinha aí, tia?
2: Mas, patrão, uma galinha? Eu não queria, mas ela apareceu no nada.
1: Mas pelo amor de Deus, tic-tac, tu não larga esse vice ladrão, homem.
2: Não me chama de indignado que eu não mostro.
1: Olha, desse jeito valeu outro tiro na boca, rapaz.
2: Não, patrão, os homens estão por aí, do Jadiro, eles vão aparecer no menino.
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2: Mas eu sou assim, patrão.
1: Tá, e cadê o Delmiro?
2: Manhã não.
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2: Tá sempre atrasado.
1: Pelo amor de Deus, tio. Pelo amor de Deus.
3: Os homens estão chegando, patrão.

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Quinta-feira, hoje, 17 de setembro de 2026, vamos agradecendo sua audiência e nossos apoiadores culturais. 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

Os Farrapos, Vestido Colorado, 9:56, 9:56, já no finalzinho do nosso programa, Sentinela Comunidade, edição desta quinta.

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0: 10 horas e 13 minutos.
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Hoje é dia 17, então aí 17 dias do mês 9 de 2026. Olha só, 17 dias passando-se do mês de setembro de 2026. A temperatura aqui em nossos estúdios de 6 graus. É, 16 graus a temperatura. Então, aquele carinho especial e a você que está sintonizadinho aqui na melhor, na minha, na tua, na nossa rádio Sentinela Pampeana e o programa Variedades. Até às 11 horas da manhã, vou fazendo companhia para você. Agradecendo a todos os nossos apoiadores culturais que nos apoiam culturalmente de segunda a sexta aqui no programa Variedades.

sócio, querido ouvinte aqui da programação, aquele carinho especial. Alô, dona Clotilde, alô toda a sua família ligadinha na programação, o Augusto aí, o pessoal aí curtindo aqui a 87.9 ali na Vila Nova. Carinho especial, minha amiguinha. Também sócio, querido ouvinte, dona Ilma Cortellini. Bom dia, dona Ilma. Tá nos festejos da semana Farroupilha? É. Aquele carinho especial também, o Persílio Sodré Garcia, o popular Marronzinho. Bom dia, Marronzinho. Acordou? É, depois do baile, né? Eu soube, é. Foi lá nos coxilhos dos Galdérios, isso é. Alô, Marronzinho. Também seu Vanderlei Nunes aí do Cantinho Tricolor. Bom dia, seu Vanderlei. Nosso convidado ouvinte aqui da programação, dona Ione e seu Renê lá no Passo do Leão. Carinho especial, esse casal de amigos lá do Passo do Leão, a dona Ione e seu Renê. Alô, meu pai Antônio, alô, dona Enleida, meu mano José ali na Coab. Bom dia. Seu Valcir Gripa, do Bar Gripa, lá do Getúlio Vargas, bom dia também, minha amiga. Alô, dona Ivone. É, e o chimarrão, dona Ivone. É, a dona Ivone, a Viviane e a Milena. Esse trio aí de amigas, então, só os clubes do ouvinte aqui da programação. Rosa 2 também, é, Rosa 2, sócia clube do ouvinte, um carinho especial. Ontem teve aqui jantando justamente com o Fernandinho, hein? Toda a nossa equipe ali, né? Aquele carinho especial, então, minha amiguinha Rosa 2. Alô? Branca, bom dia, minha amiguinha Branca também ali da Vila Nova. Dona Eva, Miquelinha, Simone, Miquelin, bom dia as gurias aí. Aquele carinho especial, dona Eva, alô Simone. A Vera Marconcini e o esposo Beto que estão ligadinhos na programação através da Rádio Net lá em Itaqui. É, não tiveram folga na semana para a Farroupilha, estão lá trabalhando, né? Mas ligadinho aqui na melhor, é claro, através da Rádio Net. Alô, minha amiguinha Carmen, alô, Adriano, é, tomando chimarrão, Carmen, já acordou? Aquele carinho especial, minha amiguinha. Mas é uma pouca vergonha te ver chegando essa hora, é por pra não ouvir. Também sócio clube do ouvinte da programação, alô, Carlinho Batista, bom dia, Carlinhos. A dona Ibrahima também, é, já tá trabalhando, dona Ibrahima. É sócio clube do ouvinte do programa Variedades, também a Terezinha, bom dia. 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E a Simone e seu Euclides, é, esse casal de amigos ali, alô, carinho especial, a Simone, alô, seu Euclides, bom dia. É, então aí o nosso clube do ouvinte aí, aquele carinho especial e uma abençoada quinta-feira a todos hoje, dia 17 de 9 de 2023, é, tem mais uns dias aí de semana Farroupilha aí.

0: 10 horas e 21 minutos.
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0: hoje, é claro. É desse jeito ali no Coxilhas dos Galdérios, é, nesse sábado aí, né? É desse jeito assim aí, nesse sábado aí, então aí, dia 19, né? Véspera de feriado, domingo, é, então aí, De Campo e Rodeio, é, o grupo De Campo e Rodeio aí, então vem o Bailão Nota Mil, olha só, o Bailão Nota Mil do grupo De Campo e Rodeio, sábado, dia 19/6, então aí, né? Homens pagam R$50 e estão concorrendo a R$1.000. Olha só, hein, ó. E mulheres não pagam. Mas se as mulheres quiserem comprar ali um ingresso para concorrer, pode comprar, né? É, pode comprar um ingresso para concorrer, então, aí, os R$1.000 aí. Então, aí, local, ali nos Carrícios, é claro. Então, aí, De Campo e Rodeio, sábado, dia 19, aí. Olha só, né? Olha, mesmo assim, ó, você ir lá... Compra o ingresso, como eu digo assim, R$50 já é dinheiro, né? Imagina R$1.000, né? É, não sei como é que será distribuído ainda, né? Mas durante aí é o baile, então aí é o sorteio de R$1.000 aí, De Campo e Rodeio, sábado, então, dia 19, a partir das 23 horas. Uma bem montada Copa, né? É, atendimento nota 10, né? É, lá diz que o atendimento é maravilhoso, pessoal ali da Copa, né? E de toda a equipe ali do grupo De Campo e Rodeio, então, fazendo pra você esse dia 19 aí, então, esse bailão, baile nota 1000, então, aí. Pagam R$50 os homens e concorrem aí a R$1.000. E mulheres? Não pagam, não vão se não quer, né? É, então tá aí.
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0: 10 horas da manhã, mais 32 minutinhos, 10h32. Alô, meu mano João Luiz, tá ligadinho na programação. Alô, Rosa 2, depois chega a cadela Baia, tá se preparando já, Rosa? É, diz que de noite fazendo a branca espera ela lá, né? É, então aí um carinho especial e minha amiguinha Rosa 2. Alô, meu Clubes de Anônimo também ligadinho na programação, bom dia. É, alô, dona Ivone, o mate ontem fiz aquele chimarrão, mas não deu tempo, dona Ivone, eu tava nas panelas, né, e os guris nem a foto tiraram, né, mas fiz da capricho com esse anis aí, é, um carinho especial, minha amiguinha, que Deus abençoe. Chega aí pro meu mano João Luiz, então. E o Fernandinho, você dormiu hoje, é, o Fernandinho, você dormiu. É, tá bem bom pra dormir, né, hoje ele vai até o meio-dia aí, né, é, dormindo aí, ele e a Fabiola, hein, tão ligadinho na programação. Também tá curtindo a programação aí a Bruna, alô Bruna, alô Alexandre, alô Lima, bom dia.

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10 horas da manhã, mais 38 minutinhos, 10h38. Esse foi lá pro meu mano João Luiz. E olha só que a Rosa quer ouvir Cadela Baia. É Cadela Baia? É, Mano Lima. E ela tá oferecendo. Alô, Ju! Bom dia! Acordou bem, minha amiguinha? Que Deus abençoe, fiquei feliz, né? Veio minha amiguinha Ju, né? Alô, Rosa 2. Alô, Ana Lúcia. Ela disse que ia sair pra vocês, ó. Cadela Baia, né? Olha só. Olha, escuta bem a letra da música aí que a Rosa tá mandando aí, ó. Depois vocês se entendem entre vocês, né?

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da manhã, mais 47 minutinhos aí, 10h47. Aquele carinho especial a todos aí que tá ligadinho na programação. Um carinho especial aí, um beijão aí a todos os nossos amados amigos. Alô, dona Viviane. Eu não acredito, né? A dona Ivone tá entregando vocês aí. Diz, eu acho que as minhas meninas, a Viviane e a Milena, recém estão acordando. Cê... É, dona Ivone, eu vou concordar com a senhora. Não veio nem um bom dia, nem uma foto de chimarrão, né? Ô, gurias, cadê? Ah, agora. Ah, viu só, dona Recém, ó. 10h48, a Viviane acordou. Olha só as gurias lá. É, mas tem que aproveitar, né? Eu disse assim, quem pode, pode. Quem não pode, você sacode, né? É, graças a Deus, né? Então tem que aproveitar, a vida é curta, né? Que nem eu tava falando ontem. A gente dando risada, brincando ali com o pessoal ali, né? Então, assim, ó. Eu gosto, assim, ó, de fazer as coisas, sabe? Eu me sinto assim, ó. Eu estando bem, assim, não tenho preguiça, né? Então, assim, ó, de cozinhar. Deus das duas horas, eu tava cozinhando bem devagarinho. Deus de ontem, na verdade, né? Eu comecei ali ontem, cozinhar os pezinhos de porco, limpar, botei na geladeira. Aí ontem, às duas horas, eu comecei bem devagarinho e fui terminar, né? Às vezes a gente não pode dar muita atenção ali às pessoas, porque a gente tá na cozinha, né? Tá cozinhando, mas a gente conversa, dá risada, brinca, né? Mas é gostoso, eu gosto, eu digo, eu não tenho preguiça e eu estando bem, assim vai, né? Então, assim, ó, e ainda pra ajudar, né, aconteceu ali a fossa, né? É, dona Ivone, as gurias me aprontaram essa, né, me entupiram a fossa, tive que limpar hoje. Isso, olha só, eu vou mandar pra essa aqui, a Ana Lúcia tá mandando pra Rosa, você vira, não é pra Ju, é pra ti, Rosa, ó.

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1: Isso aí, 10 horas da manhã, mais 51 minutinhos. É um carinho especial, meu pai Antônio, Lodoneley, daquele carinho especial aí, né? É, tem que aproveitar, tem que festejar. Eu sempre digo assim, ó, a pessoa estando bem, né, não tem de frio, não tem de nada. Tem que curtir, aproveitar e se cuidar, é claro. Tem que estar se cuidando, mas tem que estar, porque senão a gente vai se afastando. Eu sempre digo assim, ó. É, tem que curtir, tem que entrar entre amigos, entre família, porque senão vai ficando aquilo, vai se afastando um do outro, né? E a vida não tá fazendo, não fica fazendo mais sentido, porque assim, ó, é bom tá todo mundo reunido, curtindo, dando risada, brincando. É isso aí, então tem que aproveitar. Alô, dona Eleida, graças a Deus já tá bem, né? Só, claro, tem que se cuidar dos frios, né? Não pegar aquele... Tá, às vezes a gente tá num ambiente que tá calor e sai pra fora aquele vento frio, né? E vou mandando lá pro meu pai que tá curtindo a programação, então aí ligadinho aqui na programação da 87.9. Alô, dona Ivone, também alô, Ju. É, ajude-se essas gurias aí, não tem jeito. Ô, Rosa, ô, Ana Lúcia.

10 horas da manhã, mais 57 minutinhos, 10h57, um carinho especial aí a Dona Marlene. Alô, Dona Marlene, que Deus abençoe seu dia, minha amiguinha. Não dá tempo, vamos passar aí de tarde, tá bom, minha amiguinha Dona Marlene? Que Deus abençoe seu dia. Alô, Dona Tânia Rosalina Mazuí, ela e o Coca lá no seu dos Teres, tá gostando do programa Gaúcho, Matheus. É, que tá lá dançando a Dona Tânia Rosalina Mazuí, é, ela e o Coca lá. Então, que Deus abençoe a vocês aí, uma ótima quinta-feira a todos, né? Aproveita, quem gosta aí, dei pros bailes, dei pras almoços, as jantas, né? Aquele carinho especial. Eu vou ficando por aqui, vem Matheus Garcia com o programa Voz da Comunidade. E vem aí também a última música, então, lá pra Dona Tânia e pro Coca, que estão ligadinhos na programação. E a Viviane, né? É, a Dona Ivone manda a música também pra Viviane, pra Milena, pra Sônia, pra Beatriz e pro Bernardo.

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0: Muito bem, ok, maravilha. Agora são 11 horas 6 minutos. 11 e 6. Muito bom dia.
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0: Nosso muito bom dia, cidade. Bom dia a você do interior do nosso município. Estamos começando a partir de agora aqui pela sua rádio Sentinela Pampiana, mais uma edição do programa A Voz da Comunidade. Hoje, quinta-feira, dia 17 de setembro de 2026. E a partir de agora, até as 12 horas, até o meio-dia, estou fazendo companhia para você.
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0: Chegou abrindo a parte musical da nossa programação de hoje, ao som de grupo Chiquito e Bordoneio, Final de Tarde.
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0: Grupo Chiquito e Bordoneio esteve ali animando um grande fandango no CTG Negrinho do Pastoreio. Ontem foi casa cheia. Grupo Chiquito e Bordoneio, ontem no CTG Negrinho do Pastoreio. Pontualmente agora em São Francisco de Assis, 11 horas 7 minutos.
2: Quem sabe pode cantar junto agora, é?

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1: Muito bem, agora 11 horas 10 minutos, 11 e 10 a hora certa no oferecimento Sicredi, gente, que coopera cresce. Alô, Dona Maria, lá no bairro Getúlio Vargas, está na sintonia aqui da nossa programação, a nova audiência aqui da Rádio Sentinela Pampiana.

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11 horas 22 minutos, 11 e 22, a hora certa. 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

11:24, 11:24, vamos ver por aqui quem é que está na sintonia aqui da nossa programação, programa A Voz da Comunidade com você, até às 12 horas, o seu Oneron Carvalho, está na audiência aqui da nossa programação, ouvinte assíduo aqui da Rádio Sentinela Pampiana. Também a Rosa 2 está mateando ao som da nossa 87.9, nossa ouvinte assídua aqui da Rádio Sentinela Pampiana, está na audiência aqui do programa A Voz da Comunidade. Chega para ti aí, Rosa. Cauã Furacão canta Mil Anos. Onze horas 25 minutos.

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11 horas 41 minutos, alô Dorvalina Furquim, na sintonia aqui da nossa programação, parabenizando o seu esposo, seu eterno namorado, seu Adão, que hoje está de aniversário, completando mais um ano de vida. Vai as felicitações de toda a equipe aqui da rádio Sentinela Pampiana. Chega pro senhor aí, seu Adão. João Luiz Correia, Grupo Camperismo, canta Me Vou Pra Vaneira.

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11h51, 11h51 minutos. Alô, Ana Lúcia Caldas, está na sintonia aqui da nossa programação. Nossa colega de estúdio está na audiência aqui da Rádio Sentinela Pampiana.

Muito bem, 11 horas e 56 minutos, reta final aqui da nossa programação. Eu retorno segunda-feira a partir das 11 horas e 30 minutos com mais uma edição do programa A Voz da Comunidade. Amanhã, a partir das 11 horas, aqui pela sua 87.9, programa Comunidade Saúde pela responsabilidade do Hospital Santo Antônio. Vamos encerrando a nossa programação de hoje ao som de Trote do Alazão. Um abração, fiquem todos com Deus.

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1: Muito boa tarde, ouvintes da rádio comunitária Sentinela Pampiana. Eu, missionário Lírio, estou chegando agora, neste momento, e faço a partir deste instante, companhia...
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Muito boa tarde, ouvintes. Estamos chegando, né? Eu, missionário Miro, chego nesse instante, neste momento, através das ondas da nossa querida rádio comunitária Sentinela Pampiana, com o programa Corrente da Prece. A partir deste momento, eu faço companhia com vocês até às 5 para 1 da tarde, né? Até a 1 da tarde, né? Fizemos companhia com vocês. Programa Corrente da Prece é um órgão de divulgação da Igreja Missionária de Evangelismo, a igreja que está situada na Avenida 13 de Janeiro, né? A cargo e na responsabilidade do Bispo Valdemir Bianchi, né? Você vai ligando e vai participando comigo. Eu estou aqui nos microfones da Sentinela Pampiana. Chego nesta quinta-feira, né? Ensolarada aqui na querência de São Francisco de Assis. Um abraço a toda a gauchada, né? A gauchada que estão fazendo as festas, né? Aí na Semana Farroupilha. Vai o nosso carinho, nosso abraço a todos vocês, né? Se divirtam, mas contudo na paz do Senhor Jesus Cristo, tá bom? Então, nós vamos então agora preparar um louvor para o teu elevo espiritual, né? E vocês estão aí do outro lado do rádio, eu mando um abraço para você que está aqui na cidade, você que está no centro, você que está nas vilas, você que está nos bairros da nossa São Francisco de Assis, você que está lá longe no interior do município e também nos mais longínquos rincões, né? Através da internet, vocês estão nos ouvindo, né? E nós ficamos felizes e agradecidos com a sua participação, com a sua audiência, né? Aí do outro lado do radião, né? Vai ligando 3252-3445 ou também para o meu celular, que é o 996-045279. Vai ligando e participando, né? Pedindo seu louvor, né? E através da oportunidade, nós vamos atendendo vocês, tá bom?

0: Aí está, né, essa bela canção, essa bela letra aí nesse louvor que fala tudo, né? É, Jesus prometeu que mudaria o rumo da nossa vida. E é verdade, Jesus mudou o rumo da minha vida. Eu sou testemunho vivo de que Deus, ele pode mudar o rumo, né, da nossa vida. Daqueles momentos e daquelas caminhadas que muitas vezes nós andamos por caminhos tortuosos, por caminhos perdidos, Deus tem o poder de nos transformar, de mudar a nossa caminhada, de fazer nós sermos vencedores de todos os momentos difíceis, como diz essa canção, da nossa vida. Que muitas vezes o ser humano, muitas vezes nós achamos que não há solução, que não existe uma esperança. Existe. Para tudo existe uma solução. Para tudo existe uma esperança. E cabe cada um de nós termos esta certeza de que existe uma solução. E a solução está nas mãos do Criador. A solução para o meu, para os nossos problemas, está nas mãos do Deus Todo-Poderoso. E Ele tudo pode na nossa vida. Ele pode nos transformar de uma maneira que só Ele sabe, mudar o rumo, o destino da nossa vida, de uma vida de derrota, de uma vida de fracasso, que muitas vezes nós estamos caminhando em rumo de um precipício, em rumo de um abismo. Jesus nos muda os destinos da nossa vida e nos faz termos uma vida de alegria, nos faz ter uma vida de felicidade, de paz. Mas para isso, nós temos que aceitar as coisas boas na nossa vida. Nós não podemos acreditar na derrota, no fracasso, porque aí nós acabamos indo para o fracasso. Nós acabamos indo para o fundo do abismo, se nós aceitar a negatividade dentro do nosso coração, dentro do nosso pensamento. Não, nós temos que pensar o que é bom, nós temos que pensar coisas boas. Se o dia de hoje não está mais ou menos bom, se está meio ruim, vamos acreditar que amanhã será um dia melhor. Será um dia de paz, de alegria. Então eu te digo, meu amigo, minha amiga que está me ouvindo agora, não aceite a derrota, não aceite a tristeza no teu coração. Coloca um pensamento bom no teu pensamento, na tua vida, e acredita que tudo vai melhorar. Que tu vai sair do caminho que você está indo, do caminho que você está caminhando, que você está achando que não é o lugar certo, que não é o caminho certo. Cristo é o caminho. Cristo é a verdade. Cristo é a vida. Se Jesus é o caminho, se Jesus é a verdade, nós temos com tudo. Então, Deus é com nós e Ele nos ajuda a nós vencer. Pode ser o momento mais difícil, pode ser a caminhada mais difícil que nós esteja passando, mas sabemos que lá na frente está a nossa vitória. Lá na frente está o nosso galardão. Por quê? Porque Deus é por nós, Deus é com nós. E sabemos que aonde andamos, não andamos sozinhos. Aonde estivermos, não estamos sozinhos. Temos o nosso amigo fiel, que nós podemos contar com este amigo. Podemos acreditar que nas horas mais difíceis temos este amigo que podemos contar, que chama-se Jesus o Nazareno. Eu quero mandar um abraço também para um grande amigo, meu amigo Júlio César, né? E a Vera, que sempre estão ligados no nosso programa. Eles me mandaram uma mensagem na quinta-feira passada, mas não houve oportunidade, não houve tempo de eu falar neles, né? E dizer que eles estavam na audiência. Mas com certeza eles estão ouvindo. Um abraço para ti, Júlio César, para a Vera, né? Para a irmã Elma, né? Também sempre está ligado no nosso programa. A nossa irmã Zeroides, que já mandou uma mensagem aqui para para mim, aqui para o rádio, né? Obrigado, minha irmã, obrigado, minha querida, pela audiência, pela sintonia de vocês aí, né? Que nos orgulha muito, nos deixa feliz de saber que estamos aí com uma grande audiência, né? Os nossos irmãos, as nossas irmãs sempre estão ligadas na nossa programação, todas as quintas-feiras, a partir do meio-dia e 25 minutos agora, né? Até os 5 para uma, né? Uma hora. Nós estamos aqui fazendo a companhia para vocês todas as quintas-feiras, né? Aqui pelas ondas amigas da Rádio Comunitária Sentinela Pampiano, tá bom? Vai o nosso carinho, o nosso abraço, né? A todos vocês que estão ligados na nossa programação. E também não podemos deixar de mandar um abraço a toda a gauchada, né, de São Francisco de Assis aí, que estão pelos piquetes, pelos CTGs aí, né, festejando e participando da Semana Farroupilha, tá bom? Vai o nosso abraço a todos vocês. E eu quero, a partir de agora, falar dos anúncios. Os anúncios, os trabalhos que teremos amanhã. Amanhã, sexta-feira forte, sexta-feira da libertação, corrente dos milagres, 8h30 da manhã, 14h30 da tarde e às 19h30 da noite, tá bom? Não esqueça, amanhã, sexta-feira. Domingo de manhã, temos a corrente, a oração do Santo Jejum de manhã, às 8h30, e esses são os trabalhos da Igreja Missionária de Evangelismo, Igreja na Responsabilidade do Bispo Valdemir. A igreja está situada na Avenida 13 de Janeiro, bem perto, bem próximo aqui da emissora, né? Pouquinhas quadras aqui da emissora, você subindo a 13, passando o arco aqui da cidade, na esquina ali está situado o templo da Igreja Missionária, tá bom? Então fica aí o meu convite a todos vocês e esperamos vocês. Se você não pode de manhã, vai à tarde, se não pode à tarde, vai à noite, mas o importante é que você escolha um desses horários para se fazer presente na nossa igreja, tá bom? Fica aí mais um louvor para o teu elevo espiritual, né? E você vai ligando e participando com nós.
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Aí está Jesus Nazareno para todos os nossos ouvintes, né, que estão ligados no programa Corrente da Prece. Programa este que vai ao ar de todas as quintas-feiras, né, aqui pela Rádio Comunitária Sentinela Pampiana, né? Mais uma vez, então, reforçando o convite para amanhã. Amanhã, sexta-feira forte da libertação, corrente do Vale do Sal, corrente dos milagres ali no templo sede da igreja, na Avenida 13 de Janeiro, 8h30 da manhã, às 2h30 da tarde e às 7h30 da noite. Domingo de manhã, aquela costumeira oração de manhãzinha, às 8h30 da manhã, domingo, tá bom? E domingo à tarde, às 4h30 da tarde, também uma grande concentração de fé na cidade de Santiago, né? Um abraço, povo santiaguense, né? Que sempre também ouve o programa Corrente da Prece. Nós vamos rodar mais uma canção aí, aproveitando, e eu já volto para a oração, né? Aquela oração poderosa que a gente sempre costuma fazer no final da nossa programação, tá bom? Mais uma parte desse louvor aí, né? Com a banda Opus Dei.

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1: Nosso Deus e nosso Pai, grande e poderoso Pai das maiores alturas, Deus Pai, Deus Filho e Deus Espírito Santo, teu nome, Jesus, eu oro pelos ouvintes que estão aí do outro lado do rádio. Abençoa todos com teu poder, com a tua graça, Senhor, com as tuas bênçãos poderosas. Ilumina os caminhos, os passos de cada um, Pai. Abençoa essa fotografia, a peça de roupa, o documento, Senhor, a vasilha que está com água, que seja ungida e abençoada. Em nome do Pai, do Filho e do Espírito Santo. Que assim seja e que assim será para sempre. Amém e graças a Deus. Queridos, foi uma alegria, um prazer enorme estar aqui com vocês, né? Levando o programa de hoje, prometo voltar na próxima quinta-feira, se Deus assim me permitir. Agradeço o carinho de vocês, a atenção de vocês, desejo para vocês que tenham o restante de dia abençoado e que nos encontraremos em nome de Jesus. Forte abraço, fiquem todos na paz.

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3: Glórias a Deus, é verdade. Jesus Cristo salva, cura, liberta, abençoa e voltará. Estamos esperando a voz do arrebatamento, juntamente com todos aí, né? Agora, face a esse horário deste mês, nós não dá para dizer que vamos chegar na hora do seu almoço, mas estamos aqui, né? Pela graça de Deus, que a graça de Deus esteja com todos que nos ouvem também. Amém? Fiquem com Deus, sintam-se alegres conosco aqui neste abençoado programa, este trabalho que o Senhor Deus nos tem dado aqui para trabalhar na obra de Deus. Pregar o Evangelho é a obra do Senhor Jesus Cristo. São Marcos, capítulo 16, versículo 15, ele disse,

Ide por todo o mundo e pregai o evangelho a toda criatura. Graças a Deus, estamos fazendo, né? Que Deus abençoe todos novamente. Amém? Como sempre, nós vamos ouvir os dois primeiros hinos da nossa programação. Como sempre nós fizemos, né? Vem um hino, vem a nossa vinheta do arrebatamento. A vinheta 1, depois já mais outro hino. E já retornamos aqui com a leitura da palavra de Deus.

0: fazer um retrospecto.
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Glórias a Deus. Amém. Eu não falei antes, né, que agora estamos na Semana Farroupilha, Semana do Gaúcho. E por isso estamos com uma aqui revendo alguma coisa bíblica sobre tradição, sobre os gaúchos. Amém. Nossa província, nosso estado aqui, né, querido estado gaúcho. Mas já ouvimos aí dois hinos bem gaúchos. Temos mais um outro hino ainda ali pelo mar. Uma prenda que vai cantar depois um hino com nós aqui, né? Está conosco o irmão José Gomero Gonçalves, lá da Barragem do Itu. É o nosso reverendo que atende lá a Igreja Assembleia de Deus, juntamente com a irmã Luísa, sua esposa e os demais que lhe estão junto ali. Nesse trabalho de Deus ali na barragem do Itu. Deus abençoe, irmão Homero. Fica com Deus. Nosso abraço gaúcho aí a todos esses gaúchos aí da barragem e arredores. Amém? Louvado seja Deus. Vamos ler então a palavra de Deus no livro de São Mateus, capítulo 15. É um assunto que nos fala aqui sobre a tradição dos anciãos. Viu? Então, a Bíblia fala alguma coisa, ensina alguma coisa sobre a tradição. Amém? Diz a palavra de Deus. Então chegaram-se ao pé do Senhor Jesus uns escribas e fariseus de Jerusalém, dizendo: por que transgridem os teus discípulos a tradição dos anciãos? Pois não lavam as mãos quando comem pão? E ele, o Senhor Jesus, porém, respondendo, disse-lhes: e por que transgredir vós também os mandamentos de Deus por causa da vossa tradição? Viu? O pessoal ali estava colocando a tradição acima dos mandamentos de Deus. Não, isso está do lado avesso, né? Primeiro os mandamentos de Deus. Tem muita coisa da tradição que os gaúchos cristãos, gaúcho de Deus, filho de Deus, podem cultivar muita coisa da tradição que não vai, não é pecado. Mas tem algumas que é, né? Então, daí, quando chega ali, o filho de Deus já diz: não, até aqui eu acompanho vocês na tradição, daqui para lá é só com vocês. Viu? Amém? Que Deus abençoe todos em nome do Senhor Jesus. Louvado seja Deus. Nós vamos ouvir mais um hino e após esse hino vamos ouvir a vinheta número 2, que é os anúncios da nossa igreja matriz ali. Hoje, sempre na quinta-feira, nós ouvimos só um dos nossos anúncios por causa do nosso tempo. Amém? Já retornamos.

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1: Glórias a Deus, amém, graças a Deus. Então nós, irmão Homero tinha pedido um hino aí, já mandamos aí, né, hino com a nossa irmã. É, a irmã que canta esse hino, irmão Homero, é Ana Pires. E o nome do hino é Quem Sou Eu Sem Deus. Nem ela, nem eu, nem o senhor, nem ninguém é alguma coisa sem Deus. E Deus sem nós, ele continua sendo Deus, viu? A diferença enorme, né? Amém? É, quando der no jeito aí, olhe esse hino aí, irmão, porque ela é uma apresentação muito linda que ela faz, diz que é homenagem ao povo gaúcho. Então ela aparece no YouTube aí, bem piochada de gaúcho, tá? Então tá bem, louvado seja Deus, nós... Temos aqui o nosso anúncio especial só para novembro. Primeiro, não, 10, 11, 12, não é de novembro, é de outubro. É, não, já passamos, né? O retiro de mulheres, agora 16, 17 de outubro. É também, mas é o mês que vem, sim. Eu estou trocando aqui, nós estamos em setembro, que é o mês do gaúcho. E o mês que vem que nós temos, o dia 10, 11, 12 de outubro, é primeiro o retiro de mulheres aí na sede do Banrisul. E depois, dia 16, 17 de outubro, Congresso Infantil. Amém? Deus abençoe todos, em nome do Senhor Jesus. Uma alegria imensa. Também está conosco Pastor Milton Bisacco. Deus abençoe. Bisacco. Tem uns que é Bisacco, outros é Bisacco. Mas o irmão é Bisacco Lamberti. Deus abençoe o irmão Milton. E a irmã, sua esposa, e os filhos, netos dos irmãos, né? Que Deus abençoe todos, igualmente como todos os demais que estão conosco. Louvado seja Deus, tá bem? Que Deus nos dê da sua graça e nós vamos ouvir mais um hino e retornamos aqui apenas para nós despedirmos-nos deste evento.

É verdade. Nada, nada. Amém. Graças a Deus. Que Deus nos abençoe, né? Estamos chegando ao final. E aqui, através do programa, das programações, aqui na emissora, nas redes sociais também, nós temos às 19 horas uma outra live diretamente do Templo Sede da Igreja Assembleia de Deus. E hoje também, às 20 horas, temos o nosso programa Palavra de Deus. Pastor Milton, né, vai estar aqui nos trazendo esta maravilha do Senhor nosso Deus. E no próximo sábado estaremos aqui também trazendo a Palavra de Deus às 7 horas com o irmão José Nazareno e o programa Manhã com Deus. E às 17 horas novamente a voz do arrebatamento. No próximo programa, sábado, nós temos uma mensagem gravada muito importante para todos nós sobre as eleições desde lá da Babilônia, naquela imagem grande, né? Até logo adianta ir para lá de nós, explicando alguma coisa dos Estados Unidos também. Um pregador que explica muito bem. E está explicando muito nessa mensagem sobre o STF. E quase ninguém fala, quase ninguém explica, né? Mas é bom nós ouvir. Então é muito maravilhosa esta mensagem gravada que nós vamos ouvir no próximo sábado. Tá bem? Que Deus abençoe todos, fiquem com Deus. É um bom restante de semana, né? Deus abençoe a irmã Terezinha Freitas e todas as demais irmãs e os irmãos também. E a mocidade também. Deus abençoe todos em nome de Jesus. Amém?

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2: Treze horas 30 minutos, 1:30, boa tarde. Está começando agora mais um Informativo Sentinela pela Rádio Sentinela Pampeana. Quinta-feira, 17 de setembro de 2026. A temperatura neste momento está na marca dos 23 graus em São Francisco de Assis. 23 graus é a temperatura, vamos conferir. Previsão do tempo, vamos saber como fica o tempo nos próximos dias aqui em São Francisco de Assis, chegando à previsão. Previsão para hoje, quinta-feira, sol com algumas nuvens, mínima 9, máxima 23 graus. Amanhã, sexta-feira, tempo nublado, mínima 13, máxima 23 graus. Sábado, marcando chuva fraca, 4,9 milímetros, mínima 16, máxima 21 graus. E domingo, dia do gaúcho. Chuva fraca, 0,3 milímetros, mínima 16, máxima 24 graus. Então, pela previsão da Metsul Meteorologia, marca chuva sábado, 4,9 milímetros e domingo, 0,3 milímetros. Esta é a previsão do tempo. 13 horas 32 minutos. 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Horas 33 minutos, já está chegando o nosso giro de notícias.
4: Quinta-feira, 17 de setembro de 2026, este é o Giro de Notícias. Eu sou Norberto Notari e você acompanha os destaques do momento. O ex-vereador e ex-presidente da Câmara Municipal de São Paulo, Milton Leite, do União Brasil, é alvo de uma operação que mira a infiltração do primeiro comando da capital, o PCC, no sistema de transporte coletivo da capital. São cumpridos nesta manhã 16 mandados de prisão e 18 de busca e apreensão. A defesa de Henrique Vorcaro, pai do ex-banqueiro Daniel Vorcaro, pediu a revogação da prisão. Os advogados afirmam que ele está preso há mais de 90 dias e que o Supremo Tribunal Federal não julgou até o momento nenhum dos recursos apresentados. O presidente dos Estados Unidos, Donald Trump, acusou o Brasil de ter falhado no combate às facções criminosas, primeiro Comando da Capital e Comando Vermelho. As afirmações estão em um documento divulgado pelo Departamento de Estado. No documento, Trump pede que o governo Lula adote medidas energéticas para enfrentar esses grupos. A Academia Brasileira de Cinema anunciou que escolheu o filme Feito Pipa, de Alan Debberton, como representante do Brasil para a categoria de filme internacional do Oscar 2027. Com Lázaro Ramos, a produção acompanha a história de um menino queer de 11 anos chamado Gugu e sua avó Dilma, que lentamente sente o avanço do Alzheimer tomar conta. O jovem vive nas proximidades de uma barragem e, com medo de ter que morar com seu pai, tenta esconder de todos o que está acontecendo. O longa teve sua primeira exibição internacional no Festival de Cinema de Berlim, em fevereiro, onde ganhou 2 prêmios. Palmeiras perdeu no tempo normal por 3-2, mas levou a melhor sobre a LDU nos pênaltis e será adversário do Fluminense nas semifinais da Libertadores da América. Já o Corinthians perdeu em casa por 1-0 para o Estudiantes e está fora do torneio. Hoje, o Flamengo recebe o Independente Del Valle para definir a última vaga. Sul-Americana, o Atlético Mineiro venceu o Santos por 4-2 em Belo Horizonte e depois nos pênaltis por 3-1. O Galo garantiu vaga nas semifinais da Sul-Americana. Na partida de ida, o Peixe havia vencido por 2-0. O Giro de Notícias é uma produção da Agência Rádio Web. Produção e apresentação, Norberto Notari. Trabalhos técnicos, Mário Melo.
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0: Muito bem, são 13 horas 44 minutos. Vamos seguindo com o informativo Sentinela. Vamos agora trazer os indicadores agropecuários.
1: Indicadores agropecuários com Diego Brião. Soja.
2: Os contratos futuros com vencimento em novembro registraram elevação nos Estados Unidos na quarta-feira. Na Bolsa de Chicago, a cotação era de US$ 13,20 por bushel. Valores no mercado físico no Brasil por saca de 60 quilos. Estado do Mato Grosso, cidade de Rondonópolis, R$ 149,90. Bahia, região oeste, R$ 146,88. E Rio Grande do Sul, Nonoai, R$ 140.
1: Boi gordo.
2: Em São Paulo, na B3, os contratos com vencimento em setembro eram negociados ao final da quarta a R$ 361,50 por arroba. Houve elevação de 1,15% no dia. Boi à vista no Mato Grosso, em Cuiabá, R$ 322 por arroba.
1: Café.
2: Os contratos futuros de café arábica com entrega prevista para setembro terminaram a quarta em Nova York, nos Estados Unidos, em queda. A cotação era de R$ 2.015,45 por saca de 60 quilos. No Brasil, no mercado físico, valores do café arábica, tipo 6, por saca de 60 quilos. Minas Gerais, Varginha, R$ 1.620 e São Paulo, Franca, R$ 1.550.
1: Milho.
2: Valores no mercado físico, por saca de 60 quilos. Paraná, Marechal Cândido Rondon, R$ 58,00. Valor em estabilidade na comparação com a cotação anterior. E Goiás, Rio Verde, R$ 62,00. Também em estabilidade.
1: Trigo.
2: Valores no mercado físico, por saca. Rio Grande do Sul, Nonoai, R$ 72,00 em estabilidade. E Paraná, Marechal Cândido Rondon, R$ 78,00. Também em estabilidade.
1: Cana-de-açúcar.
2: Os contratos futuros de açúcar com entrega prevista para outubro terminaram a quarta em Nova York em queda. A cotação era de 17,97 centes de dólar por libra peso. No Brasil, em São Paulo, a saca de 50 quilos de açúcar cristal fechou o dia cotada a R$ 119,28 em elevação.
1: Feijão.
2: Preço médio por saca no atacado no Paraná. Feijão carioca tipo 1, R$ 291,93 em elevação. E feijão preto tipo 1, R$ 201,66 também em elevação.
1: Arroz.
2: Valores no mercado físico por saca de 50 quilos. Rio Grande do Sul, média estadual, R$ 80,00 em estabilidade. E Santa Catarina, Rio do Sul, R$ 72,00. Também em estabilidade.
1: Indicadores agropecuários, um conteúdo do Grupo Rádio Web. Informação que amplifica conexões.
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1: Muito bem, agora são 13 horas 56 minutos, 1h56. 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Programa informativo Sentinela já na reta final. Vamos deixar então para encerrar o nosso programa os recadinhos da Emater e logo na sequência vamos trazer o giro internacional para encerrar o programa de hoje. Eu volto a partir das 2 no programa Assim Tocam as Bandas.
3: E agora, um recado da Emater com Taline Schneider.
4: O futuro do meio rural também passa pela possibilidade de os jovens participarem das decisões do presente. Redes, fóruns, coletivos, associações e outras formas de organização permitem que a juventude rural troque experiências, apresente suas demandas e participe da construção de projetos para as comunidades onde vivem. Esses espaços também ajudam jovens de diferentes localidades a perceber que muitos desafios são compartilhados e podem ser enfrentados coletivamente. A assistência técnica e a extensão rural e social podem estimular essa participação, apoiar processos de formação e criar oportunidades para que os jovens desenvolvam liderança e autonomia. Tecnologia, sucessão rural, educação, trabalho, cultura, meio ambiente e geração de renda estão entre os temas que podem mobilizar esses grupos. Dar voz à juventude rural não significa apenas pensar no futuro. Significa reconhecer que os jovens já fazem parte da construção do desenvolvimento rural de hoje. Este foi um recado da Emater.
3: E agora, um recado da Emater com Matheus de Oliveira.
5: A previsão de El Niño em intensidade muito forte entre setembro deste ano e janeiro de 2027 exige planejamento nos pomares, especialmente porque a maioria das frutíferas estará em plena safra. Com os efeitos do fenômeno e as condições de maior umidade, o manejo adequado ganha importância. A poda de inverno, assim como a poda verde, a desfolha e o raleio de frutas, são apontadas como práticas necessárias neste ano para garantir a qualidade. Elas aumentam a circulação de ar, ajudam a secar a planta e reduzem a possibilidade de doenças fúngicas, permitindo que o manejo fitossanitário atinja melhor o alvo. As precipitações, porém, não ocorrem da mesma forma em todas as regiões. Por isso, não existe uma orientação única. A cada situação deve ser avaliada por um profissional da assistência técnica. Este foi um recado da Emater.
3: E agora, um recado da Emater com Adriane Bertólio Rodrigues.
6: Saneamento ambiental envolve a cobertura do solo para proteger a superfície em períodos de chuvas, algumas vezes intensas, como as previstas durante o fenômeno El Niño, mas também para conservar a umidade nas lavouras e nos demais cultivos em períodos de estiagem.

0: No solo desprotegido, a água escoa de forma rápida pela superfície, causando erosão e o assoreamento dos cursos d'água. Já no solo coberto com palhada, essa proteção diminui o impacto das gotas da chuva, reduzindo a erosão e permitindo que uma quantidade maior de água penetre no solo. E no ambiente florestado, com vegetação mais densa, é maior a capacidade de retenção da água, mesmo com chuvas mais intensas ou em períodos de estiagens. Da mesma forma, matas ciliares e nascentes protegidas com vegetação ajudam a reduzir o ciclo da água e contribuem para diminuir os impactos dos eventos climáticos extremos. Por isso, é importante investir em saneamento ambiental e em sistemas conservacionistas de solo, pois conservar o solo é também conservar a água. Este foi um recado da Emater.
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2: Paris, 17 de setembro de 2026. Essas são as principais notícias desta quinta-feira. A insatisfação social se espalha pelo mundo diante da disparada dos preços dos combustíveis devido à guerra no Oriente Médio, dos Estados Unidos à Síria, passando pela Bolívia e a Europa. Os preços aumentam, castigando distribuidoras e o consumidor. Aqui na França, pescadores voltaram nessa manhã a bloquear o acesso ao depósito de petróleo de Frontignan, no centro do país. A categoria também realiza manifestações em portos franceses, entre eles o de Nice, no sul da França. O primeiro-ministro Sébastien Lecornu anunciou a extensão de ajudas sociais direcionadas aos combustíveis até 31 de dezembro, mas a medida é considerada insuficiente pelos pescadores. A guerra no Oriente Médio segue sob impasse com o bloqueio do Estreito de Hormuz pelo Irã e do Estreito de Bab el-Mandeb pelos rebeldes Houthis do Iêmen, aliados de Teherã. Nessa manhã, os insurgentes anunciaram que ataques sauditas, visando torres de telecomunicações no Iêmen, mataram uma pessoa. A agência Reuters indica que autoridades americanas se reuniram com representantes dos Houthis no domingo, em Omã. Eles teriam se engajado a não atacar navios americanos ou israelenses. Os Estados Unidos recusaram pelo segundo ano consecutivo o visto ao presidente palestino Mahmoud Abbas para participar da Assembleia Geral da ONU na próxima semana em Nova York. Em comunicado, o Departamento de Estado americano argumenta que a Organização para a Libertação da Palestina não implementou as reformas prometidas e continuou realizando atividades que comprometem as perspectivas de paz, diz o texto. O Ministério das Relações Exteriores da Autoridade Palestina contesta a decisão, considerando que ela vai contra todos os esforços para reconstruir a confiança e desenvolver as relações palestino-americanas. Um ataque russo com mísseis e drones deixou ao menos 18 feridos em Kiev na madrugada. Segundo o prefeito da capital ucraniana, Vitali Klitschko, um imóvel residencial e trilhos de uma estação de trem foram danificados. Na região de Odessa, no sul, 7 pessoas ficaram feridas em um bombardeio que atingiu um prédio residencial. A cidade vizinha de Zaporíjia também foi atingida por um ataque com um míssil, deixando 3 feridos. A Ucrânia também acusa a Rússia de ter atingido com um drone hoje um navio civil com bandeira da Tanzânia que se dirigia a um porto ucraniano no Mar Negro. O ataque matou o capitão da embarcação e feriu 3 membros da tripulação. 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

Buenas Galchadas, está começando o programa Sim Tocam as Bandas, edição de Semana Farroupilha, hoje, quinta-feira, 17 de setembro de 2026. Vamos fazer companhia para vocês até as três da tarde. Uma boa música do nosso Rio Grande nesta Semana Farroupilha, só música gaúcha aqui na Sentinela. A temperatura neste momento, 24 graus. Tarde agradável, 24 graus, dia ensolarado na querência do Bugio. E aproveitar esses dias de sol, né, que depois teremos uma sequência de dias com chuva, tempo nublado e chuva, hein, voltando aqui para a nossa região. 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Vamos começar o nosso programa de hoje trazendo Tchê Garotos, Abaralhando a Barbela. Logo na sequência, vamos com Tchê Chaleira, E Aí?

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Tchê Garoto, Style Feio. 2:24, 2:24, hora certa, Sicredi, gente que coopera, cresce. Temperatura 24 graus, aqui em São Francisco de Assis, estamos em plena Semana Farroupilha. Inclusive ontem, né, tivemos uma janta aqui na Rádio Sentinela, uma noite muito agradável, na presença dos colegas e amigos. Esteve presente aqui na nossa confraternização, Fernandinho, Fabiola, também esteve conosco a Rosa 2, a Jussara, a Ana Lúcia, a equipe aqui da Sentinela Pampiana, né, também esteve presente o William, o Matheus, o Junei, enfim, né, o pessoal estava participando aqui da janta na Sentinela Pampiana, alusiva à Semana Farroupilha. Estava uma beleza, né, estava muito bom. Uma noite muito agradável que tivemos ontem aqui na Rádio Sentinela Pampiana. Então, seguindo com música, chega aí na sequência, Os Farrapos, Amor por Esse Chão. Logo depois eu trago o grupo Camperismo, Dando Boia pro Zóio.

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Candeeiro, alma do Rio Grande, marca de raiz, prego na bota. Vamos assim, no embalo da Semana Farroupilha, só com música gaúcha na programação da Sentinela Pampeana. Chega na sequência, grupo Balanço Bom, Sofrenaço da Paixão, logo na sequência, Xeloquedo, quando eu toco o Membodoco.

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2h59, já no finalzinho do nosso programa. Vamos agradecendo sua audiência e nossos apoiadores culturais. Fique ligado aqui na programação. A partir das 15h, tem o programa Show da Tarde. Hoje o Junei não está presente, né? Mas vamos deixar aí uma playlist musical com a boa música do Rio Grande. Vocês

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0: 15h35.
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0: 15h47.
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0: 16:26.
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16:55. 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

Então, muito boa tarde, ouvintes da Sentinela Pampiana. Vamos sabendo para você a companhia nesse entardecer bonito, né? Mas vamos lá com o nosso hino nacional, hino das bandeiras, né? Bandeira do Brasil, bandeira do Rio Grande do Sul. Estamos na Semana Farroupilha. Vamos então trazer para você que está ligadinho conosco. Um grande abraço, nossos amigos.

0: Aí está, ouvimos aí então os nossos hinos, hino nacional e logo em seguida o hino rio-grandense, é o nosso hino do nosso estado, né? Pois bem, vamos continuando por aqui, eu vou trazendo para você agora a oração do Pai Nosso, porque são 18 horas e 4 minutos, hora certa se cria de gente que coopera cresce. Trago para você então, a partir de agora.
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2: Guardai-vos de fazer a vossa esmola diante dos homens para serdes vistos por eles. Aliás, não tereis galardão junto de vosso Pai que está nos céus. Quando, pois, deres esmola, não faças tocar trombeta diante de ti como fazem os hipócritas nas sinagogas e nas ruas para serem glorificados pelos homens. Em verdade vos digo que já receberam seu galardão. E quando orares, não sejas como os hipócritas, pois se comprazem em orar em pé nas sinagogas e as esquinas das ruas para serem vistos pelos homens. Em verdade vos digo que já receberam o seu galardão. Mas tu, quando orares, entra no teu aposento e, fechando a tua porta, ora a teu Pai que está em secreto. E teu Pai que vê em secreto te recompensará publicamente. E orando, não useis de vãs repetições como os gentios, que pensam que por muito falarem serão ouvidos. Não vos assemelheis, pois, a eles, porque vosso Pai sabe que vos é necessário antes de vós lhe pedirdes. Portanto, vós orareis assim. Pai nosso, que estás nos céus, santificado seja o teu nome. Venha o teu reino. Seja feita a tua vontade, assim na terra como no céu. O pão nosso de cada dia nos dá hoje. E perdoa-nos as nossas dívidas, assim como nós perdoamos aos nossos devedores. E não nos induza à tentação, mas livra-nos do mal. Porque teu é o reino, e o poder, e a glória para sempre. Amém.
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0: 18h28, aí 18h28, assim até as... tocando música gaúcha em ritmo de semana farroupilha pra você que tá ligadinho aqui na programação. E a gente vai aí com os brinque, então, os brinque campeiro, então, pra você, nesta quinta-feira, dia 17/9/2026. Olha só a temperatura, 21 graus aqui nos estúdios da Sentinela Pampiano. Então tá aí, olha só, vende-se um terreno medindo 12 por 20 na rua 7 de setembro, próximo à Avenida Farroupilha. Interessados aí tratar com José pelo fone 996 14 12 23. Então vende-se um terreno medindo 12 por 20 na rua 7 de setembro, próximo à Avenida Farroupilha. Tratar com José pelo fone 996 14 12 23. Vende um Siena, ano 2010, com 105 mil quilômetros, segundo o dono. Então, 105 quilômetros aí rodados. Segundo o dono, com direção hidráulica, vidro elétrico, alarme e trava elétrica. Carro em ótimo estado de conservação. Tratar aí interessados para o 999-68-8001 ou 991-15-6773. Então vende-se um Senna ano 2010 com 105 mil quilômetros rodados, segundo o dono, com direção hidráulica, vidros elétrico, alarme e trava elétrica. Carro em ótimo estado de conservação. Tratar pelo 99688-8001 ou 991-15-6773. Também aí procura para comprar uma caminhoneta C10, pode ser carroceria de lata ou madeira. Boa de caixa e motor, de preferência a gasolina. Tratar pelo fone ATS 999-23-8827. Então aí procura então para comprar uma caminhoneta C10, pode ser carroceria de lata ou madeira. Boa de caixa e motor, de preferência a gasolina. Tratar pelo ATS 999-23-8827. Vende-se dois terrenos medindo 22 por 17 na rua José Vidal, próximo... aí é o novo fórum. Preço de barbada. Interessados, tratar pelo 996-329249. Então, aí vende-se dois terrenos medindo 22 por 17 na rua José Vidal, próximo ao novo fórum. Preço de barbada. Tratar aí pelo 996-329249. Tenho chácara à venda com 4.721 metros de área dentro da cidade, próximo ao Salão do Gorjeta. Com luz, água natural... aceito caminhoneta Saveiro até o valor de 25 a 30 mil. Interessados, tratar então aí com o Valcir Gripa pelo telefone 997-188169. Somente pelo telefone, só quem interessar. Então aí tenho para venda uma chácara com 4.725 metros de área dentro da cidade, próximo ao Salão do Gorjeta. Com luz, água natural, aceito caminhoneta Saveiro até no valor de 25 a 30 mil. Interessados, tratar com Valcir Gripa pelo WhatsApp 997-188169. Somente pelo telefone, então, aí quem interessar. Tem mais aqui para você também. Então, aí vende-se terreno na rua Tristão Pereira Viana, frente fundo 12 por 80, 490 metros quadrados, atrás do Mercado Maciel. Então, aí... vende-se terreno na rua Tristão Pereira Viana, frente fundos 12 por 80, aí 492 metros, atrás do Mercado Maciel. Vende-se um terreno na rua Décio Viana Gomes, medindo 12 por 25, 300 metros quadrados, bairro Assis Brasil, a uma quadra da 13 de janeiro. E vende-se uma casa de madeira, medindo 6 por 8, na Boa Vista, terceiro distrito, todos tratar com João Dalazen Costenaro, pelo fone 99-49-46-21. Então tá aí pra você os brinques de hoje, então aí pra você que tá ligadinho aqui na programação da 87.9.
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19 horas mais 5 minutinhos, aí 19:05 aí para você que tá ligadinho aqui na programação da 87.9, a minha, tua, nossa Rádio Sentinela Pampeana, e o programa é Anoitecer Sertanejo em Ritmo de Semana Farroupilha. Para você que tá curtindo aqui a nossa programação, aquele carinho especial aí. Então aí a todos aí que estão ligadinhos aqui na 87.9, a minha, tua, a nossa Rádio Sentinela. E o programa é Anoitecer Sertanejo Estilo Gaúcho. É Anoitecer Gaúcho para você, é claro, né? Carinho especial, então, a todos que estão sempre ligadinhos aqui na programação da 87.9, a minha, tua, a nossa Rádio Sentinela Pampeana. É, e a temperatura 20 graus, né? É, tava 21, agora tá 20 graus. Hoje, finalzinho de quinta-feira, isso, finalzinho de quinta-feira. E pra você aí que tá ligadinho na programação, né, como é que tá o tempo? Sexta-feira, sol com muitas nuvens durante o dia e período de céu nublado, noite com muitas nuvens. E sábado tá marcando 15 milímetros, né, sol com muitas nuvens e nublado com chuva de manhã, tarde com temporal e noite chuvosa aí no sábado. E no domingo, sol com muitas nuvens durante o dia e período de céu nublado, noite com muitas nuvens. É, aí dia do gaúcho vai estar bem, né? Vai estar bom aí. E segunda-feira, dia 21, sol com pancadas de chuva de manhã e muitas nuvens à tarde. À noite, tempo firme. Então tá aí marcando aí no sábado, 15, deve vir alguma coisa, né? E depois aí somente aí na segunda-feira. Então aí, boa semana farroupilha pra quem tá fazendo, é, quem gosta aí, né? Que tá fazendo, então aí aproveitam e divirtam-se bastante, então.

19 horas mais 15 minutinhos, aí 19h15, alô minha amiguinha Tadiane, tá ligadinha na programação, carinho especial e a Tadiane aí curtindo a programação aqui da 87.9, né? Carinho especial aí então, que Deus abençoe aí a todos que estão ligadinhos aqui na programação, é, nossa amiguinha Tadiane também, alô Paulo Natividade no seu da Vigia, também tá curtindo aí a nossa amiguinha, é... Pessoal ali do Mandarino, é, aquele carinho especial ali ao Jorge e aí da Lina também ali no Mandarino, ligadinhos aqui na programação. É, alô Dona Ivone, alô Viviane, alô Milena, aquele carinho especial, a Dona Sônia também tá ligadinha na programação, é um carinho especial, a minha amiguinha Dona Sônia também, né, a Beatriz e o Bernardo aí, pessoal curtindo a programação. Então aí chuva aí tá marcando então para nós aí no sábado, então 15 milímetros, né? Somente aí no sábado, depois dia 21 na segunda-feira. Mas é tudo bem pouquinho, né? É tudo bem pouquinho aí a chuva, né? Confusinho na água ao campo alagado nos obriga a rezar.

19 horas mais 19 minutinhos, olha só, hora da coincidência aí, né? 19:19 no oferecimento, Sicredi, gente que coopera, cresce. Alô, meu mano João Luiz, tá curtindo a programação e quer ouvir? É, chega aí, Mauro Ivan, cantando sonhos pra

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1: 19 horas mais... 32 minutinhos. 19:32, já me cansei. Olha só, o pessoal já se cansou aí com Teixeirinha. É, alô, clube aí, né? É, o clube dos anônimos. Ô, oh, gente, né? É os anonimato aí, tá ligadinho na programação. Alô, minha amiguinha, chega aí, então... É, alô, Tadiane, vou mandando também pra Tadiane aí, pro clube de anonimatos aí, então, já me cansei.

Tá aí, ó, o Clube dos Anônimos, aí Teixeirinha, já me cansei, mandando música também, o meu pai, alô, com meu pai Antônio, alô, meu mano José, ligadinhos na programação ali na Coab, alô, dona Eneida, meu pai gosta aí, Gildo de Freitas, vamos tocar o Gildo de Freitas aqui, vamos fazer o Gildo cantar aqui na 87.9, né, e depois vamos aí com o bloco de apoiador cultural. Aquele carinho especial aí, então, a você que tá ligadinho aqui na programação. Alô, Oneron, ali dos Camelô, curtindo a programação. Lá na sobra do Itajuru, também tem gente ligadinho lá, né? O Valdecir lá na sobra do Itajuru, aí, curtindo a programação aqui da 87.9. Pessoal aí que tá ligadinho na programação, então, aquele carinho especial também aí, o Francisco, o Francisco ali que passa nos Camelô ali, ele diz, tô sempre ligadinho na programação, então, aí, Teixeirinha chega cantando Lembrança do Passado. Aliás, Teixeirinha não, vamos com o Gildo agora, né?

0: 19 horas e 41
1: minutos. 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

0: 19h46, 19h46. Alô, dona Ione, diz ela que não foi, né? Não, tá bailando em casa com seu Renê lá. É, diz ela assim, tô por aqui. É, tô aqui no embalo das músicas da Sentinela aí. Ela e o seu Renê aí, aquele carinho especial. Então a dona Ione lá no Passo do Leão, ligadinha na programação. Pode continuar a dança aí, dona Ione aí, com Ciro Correia.
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0: Fechou? 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
1: E tá aí então, né? A dona Ione e seu Renê dançando, né? Ao som do Ciro Correia. Eles gostam muito aí do Ciro Correia, né? Minha amiguinha dona Ione, aquele carinho especial. E seu Renê lá no Passo do Leão, aí ligadinho aqui na programação da 87.9. E vamos finalizando a nossa programação. Vem aí a partir das 20 às 21 aí, né? É o programa evangélico pra você nesta quinta-feira. Então aí... É o programa evangélico da igreja, então, Assembleia de Deus. É, então, aí, a partir das 20 às 21 horas, aí, vem fazendo companhia para você, o pastor Milton. É, o pastor Milton Lambert, aí, então, com a palavra de Deus, então, aí, da Assembleia de Deus. Um carinho especial a todos. Vou finalizando com Mauro Ivan, né? É, e Grupo Sem Fronteira, Um Amor e Uma Cabana. Então tá aí pra você, uma boa noite a todos, quem tá aí na janta já foi, quem não foi já não vai mais, né? É, temos por aqui então, um carinho especial a todos e até amanhã com o programa Variedades das 10 às 11 horas.

Voltando rapidinho aqui, mandando um carinho especial pra minha amiguinha branca. Tô na escuta. Isso é hora, branca. 5 pras 8, mas tá aí, ó. Mandando aquele recadinho, então, aí fica com amor e com a cabana aí, então, minha amiguinha branca. Boa noite, minha amiguinha. Que Deus abençoe.

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Procura apresentar-te a Deus aprovado como obreiro, que não tem de que se envergonhar, que maneja bem a palavra da verdade. Quero cumprimentar, saudamos a todos com a paz do Senhor, queridos ouvintes, a igreja do Senhor. Que Deus abençoe a todos. Vou fazer uma oração. Senhor nosso Deus, eu chego na Tua presença, Pai Santo, louvando o Teu nome. E é pela Tua misericórdia, Senhor, que estamos na Tua presença nesta hora, porque o Senhor tem nos escolhido, tem nos nomeado, tem nos conservado. E nós Te agradecemos, Jesus. Queremos Te pedir a Tua bênção para os ouvintes, a igreja, a nossa cidade, abençoando a cada um, Senhor, dando vitória, livrando do mal, usando das Tuas bênçãos, Senhor. Tudo nós Te pedimos em nome de Jesus.

Santo Deus, por esse dia que o Senhor está nos dando. E eu quero agradecer os ouvintes, a igreja do Senhor. Agora mesmo estava assistindo a programação da igreja ali, aquela live ali. Que Deus abençoe nossos irmãos. Estava ali naquela programação. E nós só temos que louvar o nome do Senhor. Vamos dar um abraço ao nosso pastor, presidente, pastor Samuel. Deus abençoe a todos. Irmã Cíntia. A igreja, no modo geral, meus irmãos, obreiros. Louvo o nome do Senhor. Pastor Valcir, lá no interior, está nos ouvindo. Um abraço, pastor Orlando. A nossa irmã, que eu nunca lembro o nome. A nossa Roselaine. Chamam de Rosinha, mas não é Rosinha. É Roselaine. Com a sua mana, a irmã Rejane. Um abraço. Deus abençoe a todos, viu? As demais obreiros aqui de São Francisco de Assis. Olha aqui, estou vendo aqui a irmã Mari com o irmão Rubi. Ô, meu querido, um abraço, irmão Rubi. Alberi, amém. O nosso Pelé, que eu sempre digo, não é Pelé coisa nenhuma, não é? Mas é um grande homem de Deus. Luiz Carlos Carvalho, Deus abençoe. E os demais irmãos que estão conectando aqui, eu quero dar um abração a todos. Deus abençoe, viu? Eu gostaria de ouvir um hino, né? Nosso tech de som, nosso Demerson está ali, ele vai preparar o hino para os meus queridos ouvintes.

Amém. Eu quero. Eu tinha anotado aqui a onde é que estava. Programação. Mas eu acho que eu me perdi aqui, né? Eu me perdi aqui. Meus irmãos, eu estou muito gripado, viu? Na verdade, quase que não podia vir no programa, fazer o programa. Estava gripado. E eu me perdi aqui, né? Eu queria fazer os anúncios, mas eu quero dizer, meus irmãos, que sempre eu gosto de falar sobre igreja. O que é a igreja? A igreja é o povo de Deus. É o povo de Deus. A Bíblia diz: se o meu povo, que me chama pelo meu nome, então a igreja é o povo de Deus. E nós devemos de pesar muito quando se colocamos como igreja. Eu sou igreja do Senhor. Eu sou membro do corpo de Cristo. Você sabe que o nosso corpo tem valor. Nós valorizamos o nosso corpo, né? Assim como todos os membros do nosso corpo, nós valorizamos. Não queremos perder uma unha sequer. Assim é a igreja do Senhor. Todos são membros do corpo de Cristo. Então, o Senhor não quer que ninguém se perca. E eu me alegro, irmãos, de ter andado por aí. Olha aí, ó, quantos anos faz que eu não vou ali na cidade de Agudo. E ali está o povo mesmo. Conectado. Isso é o Senhor que conserva. Meu querido irmão Elimar, que chamam de Pelé. Elimar é um grande homem de Deus. João de Deus, seu mano. Irmão Manuel, grande evangelista da igreja. A Paula com seu esposo. Meu irmão, então essas coisas que nos anima, né? Porque o Senhor tem conservado esse povo, né? Passa um ano, passa 10 anos, mas sempre o irmão está conservado. Isso é igreja do Senhor, né? Isso é igreja do Senhor. Um abraço também para a irmã Odete. Olha aqui o que eu estou vendo aqui, mas eu não vou dizer que não é impossível, porque é possível. Pacheco, um abraço, meu querido. Mas que bom em poder estar vendo aqui, meu querido amigo Pacheco, Carlos Pacheco, grande mestre de obra, grande homem entendido em obra. Sempre eu falava isso, um homem que não tem muito estudo, mas dialoga. Discutem com qualquer engenheiro. Então eu quero mandar um alô pro meu querido amigo, viu, Pacheco, viu? Um dia eu quero esse encontro com você, viu? Difícil porque eu não tô indo mais para essa região, mas que Deus abençoe, Pacheco, viu? O nosso Romson, estou vendo aqui também. Nosso irmão Ageu, amém. Pastor ali da cidade da Mata, um abraço a gente, viu? Deus abençoe o Senhor, prossiga levando essa palavra, fazendo a obra de Deus, viu? Deus abençoe. Nossa irmã, o Ney, e a irmã Silvane, que abençoe. Glória a Deus. Meus irmãos, quero dizer também, aqui tem chegado aqui, ó, a programação do nosso programa de rádio aqui. Terça-feira, Voz da Assembleia de Deus, com o nosso irmão. Quinta-feira,
não sei. É, voz do arrebatamento com nosso irmão Oreste. E voz da Assembleia de Deus. Mas me deram essa letra aqui que só Deus sabe. Nem eu, quem escreveu, não entendo essa letra aqui. É, com nosso pastor Samuel, nosso pastor presidente, às 19 horas da quinta-feira. Voz da Assembleia de Deus com o pastor Samuel. No sábado, às 7 horas, manhã com Deus, com nosso irmão José Nazareno. E no domingo, às 18 horas, voz da Assembleia de Deus com nosso evangelista Valdomiro. Amém. Nosso irmão Valdomiro, companheiro da obra de Deus desde o tempo que eu era novo aqui em São Francisco de Assis. Um abraço, irmão Valdomiro. Nosso irmão Leandro Lamberti, abraço. O Eberson, olha aí, ó. Eberson. Com a nossa Ruth, um abração para vocês aí, está na escuta. Esse não pode deixar. O nosso Wilson, que eu sempre digo, não sei dizer o nome porque é muito difícil. É, o nome é alemão. E nem ele sabe dizer corretamente. Um abraço, irmão Wilson, viu? Deus abençoe com a nossa irmã aí também, viu? Luiz de Oliveira Guedes. Amém. Abençoe. Marili Lamberti. Muito bem. Um abração para vocês aí. Nossa irmã Eloy. Glória a Deus. Eu quero preparar mais um hino. E logo após eu estou muito gripado. E logo após vou estar aí meditando um pouquinho na palavra de Deus. Para ver se não forço muito a garganta, porque estou rouco e gripe, né? Mas Deus é maior, Ele vai nos dar vitória.

Amém. É, esse hino é muito lindo, viu? Muito lindo porque é uma grande realidade sobre a nossa vida, viu? É, sobreviver. Ninguém vai perecer por as lutas, por os problemas. Deus não deixa. A Bíblia diz que o Senhor não dá luta que não possamos suportar. Então eu creio que sempre Deus vai nos dar vitória, viu? Sempre o Senhor vai nos dando vitória. Queremos anunciar, meus irmãos, que os cultos ali da congregação da Mandarina está muito bom. Está muito bom, viu? É, eu estava dizendo que esses dias eu pude ouvir uma

pé, mulher de joelho, filhos em pé. E, então, aquela mensagem me confortou e me animou. E por que não dizer, nos despertou, para nós nos despertar, não é? E, então, essas coisas, cada um de nós, irmãos, devemos de vez em quando parar um pouco e colocar as coisas em ordem, viu?

merecendo, patinando, como eu digo, né? Então, meus irmãos, vamos com calma, porque o nosso objetivo é vencer. Se o fardo está pesado, pedimos para o Senhor, ele é o nosso socorro.

0: ferido, amanheci hoje muito ruim. Mas Deus vai nos dando vitória, viu? Deus abençoe. Vamos ouvir então o hino.
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Amém. Tua vitória chegou. Deus abençoe. Irmã Olinda Locatelli, um abraço, minha irmã. Deus abençoe. Geni Bissaco também. Demar de Moura. Abração, viu? Abração pro nosso irmão Elis Oli. Deus abençoe, viu? É como eu sempre gosto de falar, prossiga. A Bíblia diz muito claro que aquele que perseverar até o fim será salvo. E nessa perseverança, nós vamos ter problema. Vamos passar por trechos trabalhosos, difíceis. Mas temos que continuar levando a nossa cruz. Muitas vezes difícil de carregar, mas temos que caminhar. Não podemos parar, não podemos olhar para o lado, não podemos olhar para trás e prosseguir a nossa caminhada, viu? A Maria Open. Ah, mas para aí, a Maria é a mana do João de Deus, do nosso irmão Elimar, lá de Agudo. Amém. Um abraço para vocês aí, viu? Deus abençoe. Eu quero meditar uns minutos aqui. Nosso irmão Nelson Luiz Manente. Ah, não, mas o povo daqui também escuta. Eu pensei que era só o povo lá, da onde eu aprendi por lá. Agudo, São Pedro, Lajeado, Bugre, Parão. Ah, mas aqui também. Um abraço, irmão Nelson, viu? Deus abençoe, senhor. Evangelista da igreja, João Luiz Manente. Deus abençoe lá na Serrinha do Butiá. Gostei muito do dia que eu tive aí, viu? Gostei muito, porque aí muito levei a palavra do Senhor. Nós posava na casa do irmão Mário, no galpão do Mário, viu? Em cima de uns pelego. E hoje eu vejo aí um povo animado, bem arrumadinho, bem bonitinho. Isso é o Senhor que conserva e progride, viu? Carlos Jussara Ferrari, Deus abençoe, está assistindo. Vamos então, irmão, meditar uns minutos na palavra. Eu dou muito valor à palavra, né? Mas eu me comovo esse povo. Esse povo que está conectado, mandam coisa ali, estou na escuta, que bom, não sei o que, tanta coisa. E a gente fica comovido, irmão. Eu gostaria de estar lá agora abraçando os irmãos lá em Agudo, lá em São Pedro, lá na Barão, a cidade querida, né? Então, irmãos, mais um abração a todos, viu? Eu tenho lido aqui uma palavra, um versículo bíblico. Os irmãos me perdoem porque eu estou com ruim da garganta. A Bíblia diz, procura apresentar-te a Deus aprovado como obreiro. Isso me chama muita atenção, meus irmãos. Muitas vezes, alguém diz assim, ah, mas eu não sou obreiro. Pois então, a Bíblia está dizendo para te procurar se apresentar para o Senhor como obreiro. Tu não é obreiro, mas se apresenta para Ele como obreiro. Que não tem de que se envergonhar. Oh, glória a Deus. Nos teus atos, recomenda a igreja. Você não vai passar vergonha. Que maneja bem a palavra da verdade. Por mais que não seja obreiro, mas procura se apresentar para Ele. Glória a Deus. Procura se apresentar para Ele. Eu sempre digo, meu irmão, ninguém nasceu obreiro, ninguém nasceu pastor, ninguém nasceu evangelista, grande homem de Deus, pregador da palavra, presbítero, diácono, não, não. Glória a Deus. Mas ele se apresentou um dia secretamente para o Senhor e o Senhor abençoou publicamente. José Carlos Minucci está assistindo. Ô, Carlos, conheço o Carlos, hoje está dizendo para minha esposa ainda, conheço desde criança, a gente era conhecido ali. José Diego Santos Correia, um abração, viu? Bom, eu tenho que continuar aqui, senão... Então procura, isso é para mim e para todos. Só que muitos dizem assim, ah, mas eu não sou obreiro. Mas a Bíblia está dizendo para ti se procurar se apresentar para Ele.
pois ele tem tudo necessário para te dar na hora que você se apresentar para ele. Que a Bíblia diz lá no livro de João, capítulo 16, parece que é o 15, que foi o Senhor que nos escolheu. Muitas vezes nós não queríamos o nosso Deus, mas ele nos escolheu e nos separou, oh, glória a Deus. Nós não éramos separados, mas o Senhor nos escolheu. E agora, irmão, diante dessa escolha, o que, que nós vamos fazer? Ficar parado? Não, a Bíblia diz que é para nós procurar se apresentar para ele como obreiro. A Bíblia diz, e aprovado. Obreiro aprovado, que maneja bem a palavra da verdade. Verdade. E a Bíblia, irmão, quantas vezes a Bíblia nos mostra, viu? Se nós for olhar pela Bíblia, eu gosto muito de falar nos dias de hoje. A igreja local, ou a igreja onde eu atendia, não é? Mas, é. Então eu sempre gostei de falar para a igreja. Alci, um abraço, viu? Deus que abençoe. É. Mas se nós for olhar para a Bíblia, irmão, quantos obreiros, quantos homens de Deus passaram com grande luta, mas sempre o Senhor deu vitória. E o nosso Deus não mudou. Ele é o mesmo ainda. Ele vai nos dar vitória. Só que nós temos que entender que somos dependentes de Deus. Muitas vezes com as nossas forças, a nossa experiência, o nosso eu, não vai vencer. Vamos ser derrotados. E a Bíblia diz que é para nós ser obreiro aprovado. E se nós for olhar para a Bíblia, quantas vezes nós vamos encontrar homens que foram aprovados por Deus? Lembro do Noé, olha o Noé. O Noé, a Bíblia diz que Deus, lá no livro de Gênesis, me arrependo de ter feito o homem, porque ninguém mais lembrava de Deus. O pecado estava muito avançado. Ninguém andava com Deus. Mas a Bíblia diz que quando Deus olhou para a face da terra, ele viu. Olha como Deus está vendo. Glória a Deus. Ele viu Noé, homem temente a Deus, e andava com Deus. Aleluia. O Senhor, meus irmãos, ele formou o homem para andar com o homem, não para abandonar o homem. Tanto é que quando ele, a Bíblia diz que ele me arrependo de ter feito o homem, mas aí olhando para a face da terra, ele viu o Noé, um homem que andava com Deus. Aí a Bíblia diz que o Senhor se apresentou para ele. Parece que é lá no capítulo 6 de Gênesis. A Bíblia diz que o Senhor se apresentou para o Noé. Fazes para ti uma arca, que eu vou exterminar todo que tem fôlego da face da terra. E aí deu as medidas da arca, as dimensões, repartimento, como ele deveria de fazer. Deu toda a planta da arca. E a Bíblia diz que o Noé, com a sua família, começou a fazer a arca. Começou a fazer a arca. Ô, Valdir, eu queria te conhecer, Valdir. Faz tempo que te acompanho, vi tuas postagens. Um abraço, viu? Valdir Bissakovic. Um abração, viu? E então, o Senhor se apresentou para o Noé. E o Noé obedeceu a voz de Deus. Obedeceu a voz de Deus. E começou a fazer a arca. Passou 100 anos e nunca mais Deus falou com Noé. Veja só. Veja só. E muitas vezes nós reclamamos. Deus não fala mais comigo. Deus falou, está falado, irmão. Obedeça, vai em frente. Oh, glória a Deus. E o Noé fazendo a arca, dali a 120 anos, 100 anos, uma coisa assim, não quero frisar, olhar na Bíblia. A Bíblia diz que o Noé terminou de fazer a arca,
que aconteceu, meus irmãos? Pode ler lá no capítulo 6, parece que é o 6 ou 7 de Gênesis. Quando Noé terminou de fazer a arca, o Senhor se apresentou para ele. Oh, glória a Deus! O Senhor se apresentou para ele, mandando que todos os animais entrassem na arca, a família do Noé. E aí Deus fechou a porta por fora. Meu irmão, Deus vai cuidar de ti, viu? Mas nós temos que fazer o quê? Prosseguir. Noé passou os anos. O povo zombava dele. O povo não entendia, mas ele sempre fazendo a arca. Deus tinha falado. Quando Noé terminou de fazer a arca, o Senhor se apresentou para ele, dando as ordens. Os animais, veja só que os animais ouviram, obedeceram a voz de Deus. E o Noé também, com a sua família, entrou na... É ou não é um obreiro aprovado por Deus? Já pensou, meu irmão? Vamos pensar um pouquinho. Já pensou se Deus, eu sentindo a glória de Deus, né? E o Senhor nos dá uma ordem, nosso pastor nos ordena. Eu não vou. Chega o pastor e diz: fulano, você pode ir lá em tal lugar para mim, atender uma congregação lá, um culto, uma escala? Ah, eu não vou. Mas que obreiro aprovado é esse? Mas o Noé não? Não, passou anos fazendo a arca. Só Deus falou com ele novamente quando ele terminou de fazer a arca. Um obreiro aprovado. Glória a Deus. Eu lembro também do Amós. O Amós, não lembro qual é o versículo, capítulo. Também o 6, o 7, não lembro. Pode ler lá no livro de Amós. A Bíblia diz que o Senhor se apresentou para o Amós. Glória a Deus. O Amós se achou muito pequeno para levar aquela mensagem que Deus mandava. Oh, glória. E o Amós pôde dizer para o profeta: eu não era profeta e nem filho de profeta, mas Deus me chamou dentre o gado, me tirou dentre o gado. Eu era plantador de sicômoro. Eu não era profeta, eu não era obreiro, mas Deus me chamou dentro do meio do gado. Glória a Deus. Irmãos, se Deus nos chama, se Deus fala conosco, coloque em prática, né? Levando essa palavra, com teu próprio modo de vida. Muitas vezes tu prega mais do que no púlpito. Com teu modo de vida. Que Deus abençoe nossos irmãos. Glória a Deus. O Davi, irmão. Davi. O profeta Davi. Deus falou com Davi. Glória a Deus. O povo pedia um rei. E o Samuel, meu irmão, saiu para ungir o rei que o povo pedia. Veja só como Deus atende. E o nosso Deus não mudou, ele é o mesmo ainda. Eu gosto muito, irmão, de falar a realidade, o que a Bíblia fala, que todos nós podemos entender. O povo tinha pedido, pô. O Samuel, um rei. E o Senhor atendeu. E o Samuel foi lá na casa do Jessé, que tinha uns quantos filhos, e começou a ungir um dos filhos de Jessé, rei.
veio um, veio outro, passou todos os filhos, 6 filhos, eram 7. Nada desse aí é, não é. Não tem mais ninguém? Ah, não, tem um moço, tá lá no campo cuidando das ovelhas, do gado. É um moço. Pois traz-me aqui. Não vou despedir, não vou sair enquanto não vier aqui. Aí trouxeram Davi, aquele moço humilde, estava lá no campo, não participava quase das festas do pai, da família, porque ele tinha a obrigação de cuidar do rebanho do pai. Quando chegou, oh glória! Quando Davi chegou, o servo de Deus depois disse: este é. E ungiu Davi como rei. Meu irmão, não interessa onde tu está, meu. Não interessa, o Senhor não quer saber quem tu é. Se você tem dinheiro, tem nome, tem fama, se é pobre. Não, o Senhor te conhece. E se Ele falou contigo, Ele vai cumprir. Oh, glória a Deus. Meu irmão, não pensa que o Senhor chama por posição. Você pode estar onde estiver. O Senhor te conhece. Ele sabe do teu potencial. E Ele te capacita para você levar essa palavra. Oh, glória a Deus. Levar essa mensagem do Senhor. Eu falei no Amós. O Amós, a Bíblia diz que ele mesmo, Samuel, Amós mesmo falou que ele não era profeta e nem filho de profeta. Oh, glória. Mas o Senhor tirou ele do meio do gado. E o Davi, irmão, estava lá no campo. Mas o Senhor estava lá com ele. O Senhor estava lá com ele, vendo ele, como agora o Senhor também está te vendo, meu irmão. O Senhor não te abandona. Ele te acompanha os teus passos. Ele sabe da tua necessidade. Põe em prática, meu irmão, que o Senhor te chamou como obreiro. Talvez você diz, não é obreiro, não. Mas o Senhor, para Ele, para o nosso Deus, você é um grande servo de Deus, um vaso nas mãos de Deus. Somente tem que fazer o quê? Se apresentar para o Senhor. Oh, glória a Deus. Se apresentar para o Senhor. O nosso Deus, meu irmão, Ele transforma o homem. Ele muda o quadro da vida de um homem. Lembro do Paulo, né? Quem era Paulo, irmão? Por nome Saulo, a perseguidor, maltratava o povo de Deus, a perseguia o povo de Deus, e de repente ia ir lá para Damasco para prender o povo de Deus, matar, maltratar o povo de Deus. E a Bíblia diz que no meio do caminho o Senhor se apresentou para o Paulo, para o Saulo, uma grande luz, e ele não resistiu, e a Bíblia diz que ele caiu por terra. E o Saulo pôde perguntar: o que estava acontecendo? Quem é, Senhor? Eu sou Jesus de Nazaré, a quem tu persegue. Oh, glória a Deus. E a Bíblia diz, meu irmão, que o Saulo estava na terra, caído. Capítulo 9 de Atos dos Apóstolos, lê um versículo. E quando ele levantou da terra, veja só, irmão. Veja só um segredinho. Quando ele levantou da terra, ele não via ninguém, pois estava cego. Quando Deus chama o homem, que muda o quadro da vida daquele homem, por glória a Deus, ele não vê mais nada, as coisas desse mundo, só vê as coisas de Deus agora. Oh, glória a Deus. Paulo estava sendo transformado pelo poder de Deus. Não era mais o Saulo agora, era o Paulo, grande homem de Deus. Meu irmão,
Não interessa a posição em que você está, interessa que o Senhor te chamou para ser um obreiro aprovado. Não é aquele obreiro, irmão, grande pregador. Não, não. Deus não chamou ninguém para ser pregador. Deus nos chamou para ser adorador do Senhor. Agora, nessa adoração, o Senhor pode te usar poderosamente da palavra. Oh, glória a Deus. Com os dons que o Senhor tem dado para o homem. O Senhor pode, através da tua fé, oh, glória, o Senhor vai ressuscitar morto. Tu vai orar e o Senhor vai atender a tua oração. Porque você está se apresentando para o Senhor aprovado. Não pensa, meu querido, que era só com Paulo, com Noé, com Amós. Não, o Senhor ainda chama homem, nomeia homem, para que vai dando fruto para o Senhor nosso Deus. Oh, glória! O que acontece, meus queridos, que hoje o homem está muito acomodado. Só fala eu sou um pastor, eu sou evangelista, eu sou isso, aquilo. Glória a Deus. O Senhor te chamou, meu irmão, para ser obreiro aprovado. Não pensa que o Senhor mudou. O Senhor ainda é o mesmo. Se o Senhor falou contigo um dia, Ele vai cumprir. Glória a Deus. Ele vai cumprir. E se um servo de Deus, irmãos, se consagrar, se colocar nas mãos do Senhor, se apresentar para o Senhor e vai dizer, hoje não vai chover, não vai chover. E vai dizer para aquele homem ali, o Senhor Jesus te dá vida. O Senhor dá vida mesmo, porque o servo de Deus falou. Oh, glória a Deus. Na verdade, irmão, eu creio, viu? Que o Senhor não mudou, é o mesmo ainda. E Ele quer usar os homens. Ele quer. Só que o homem muitas vezes é desacreditado. Tu vai orar por alguém e alguém diz, mas quem está orando por mim? Levanta a cabeça, irmão, e continua intercedendo, viu? Por mais que alguém não creia. Por isso que o Senhor Jesus perguntava, se tu crê, tudo é possível ao que crê. Oh, glória! Meu irmão, se Deus falou contigo, tome posse da tua vitória, viu? Tome posse da tua vitória. Esta luta não é para a morte. Oh, glória! É para o nome do Senhor ser glorificado. Mas não viva o eu, viu? Eu faço, eu sou isso, eu sou aquilo. Não. O homem, a Bíblia diz que o homem é menos do que nada. Mas um homem nas mãos de Deus, ele não faz ressuscitar morto. Oh, glória a Deus. Faz ressuscitar morto. O Senhor nosso Deus, Ele te usa na hora que você não espera. Na hora que você não espera. O Senhor está presente contigo na hora que não espera. O Paulo e o Sila, a Bíblia diz que perto da meia-noite, eles cantavam hinos de louvor a Deus. E no outro dia iam ser apresentados para serem mortos. Mas eles não estavam preocupados. Oh, glória! Eles estavam preocupados em adorar o Senhor. E a Bíblia diz que perto da meia-noite houve um grande terremoto e as portas do cárcere se mexeram, se abriram e eles foram soltos. Tanto é que o guarda lá queria se matar. E o Paulo correu e disse, não, todos nós estamos aqui. Servo de Deus não precisa estar fugindo, viu? Oh, glória a Deus. Meu irmão, perto da meia-noite, a Bíblia diz que de repente houve aquele grande estrondo e todos foram soltos. Meu irmão, é de repente que o Senhor vem te dar vitória. É na hora que tu não espera, o Senhor vai te dar vitória. Mas te apresenta para o Senhor. Faz do Senhor um teu socorro bem presente na hora da angústia. Não pensa que foi só com Noé, com Paulo, Amós, Davi, tantos homens de Deus, Moisés. Olha o Moisés, Abraão, olha a fé do Abraão. Então, meu irmão, não pensa que foi só com eles, pode ser contigo também. Se tu crê, meu irmão, glória a Deus. Está nas tuas mãos esta palavra. Oh, glória a Deus. Não pensa, meu querido irmão, que
muitas vezes Deus só falava naquela época, não, se tu crer, tu vai caminhar por cima das águas. Oh, glória a Deus, eu quero orar por ti em nome de Jesus, Senhor nosso Deus. Oh, glória, eu quero interceder, Jesus, pelo meu querido irmão que está orando nesta hora. Pai Santo, abençoa, usa nas tuas mãos, Jesus, e o teu nome será glorificado, Pai Santo, dando vitória, tirando, repreendendo o que não te serve e usando nas tuas mãos como um vaso. Pai Santo, abençoando os ouvintes, Santo Deus, abençoando a igreja que te serve, a nossa cidade, Jesus, e abençoando, Pai Santo, guardando a todos, Pai, nós te pedimos em nome de Jesus. Amém. Glória a Deus, glória a Deus. Glória a Deus. Amém. Graças a Deus. É verdade, o nosso Deus, irmãos, ele faz milagre quando nós não esperamos. Eu lembro daquele, a igreja, quando o Senhor mandou que os apóstolos fossem para outra banda do mar e eles entraram no barco, e o Senhor ficou despedindo a multidão, a Bíblia diz. O Senhor não despede ninguém vazio, o Senhor é muito educado. Ele vai cumprimentando a todos. Oh, glória! E a Bíblia diz que, de repente, ele foi para o monte orar. E era madrugada, e o Senhor estava lá na oração. De madrugada, e os apóstolos estavam remando. Não podiam ir para frente, porque um vento muito forte. E a Bíblia diz que o Senhor viu eles que estavam cansado já de madrugada, e o Senhor foi o socorro dele por cima das águas. Oh, glória a Deus. Tanto é que a Bíblia diz que eles davam grandes gritos, que eles estavam com medo, era um fantasma. Oh, glória a Deus, irmão. Você pode ser madrugada, você pode estar no meio do mar, quem é que vai me socorrer? Pois o Senhor vem ao teu socorro na hora certa, viu? Deus abençoe em nome de Jesus. Eu quero convidar os irmãos para na quinta-feira nós estarmos aqui novamente, e o Senhor nos dará continuidade a esse programa. Nossa irmã Terezinha de Jesus da Silva, que bom, viu? Prossiga, minha irmã. Irmã Marisete Silveira, glória a Deus, que bom, viu? Irmãos, prossiga fazendo a obra do Senhor, se apresentando para o Senhor. Muitas vezes alguém diz, eu já vi muitas vezes alguém dizer, ah, eu não sou obreiro. E por que não se apresenta para o Senhor? Que o Senhor vai fazer com o que fez com o Noé, com o que fez com Davi, Moisés. Interessante é nós se apresentar para o Senhor, mas tem que ser aprovado. Que maneja bem a palavra da verdade, que não se envergonha. O seu testemunho está na presença de Deus. Vamos ouvir então um hino, e eu quero um abraço a todos meus queridos irmãos que estavam com nós. Estou vendo aqui João de Deus. Um abraço, irmão João. Nunca mais fui ali em Agudo, viu? Nunca mais fui ali em Agudo. Eu sempre digo, irmãos, que é o maior salário de um pastor quando vai no, atende uma igreja numa cidade, depois ele pode voltar lá. O povo está de braço aberto, esperando, né? E eu quero dar um abraço pessoal de Agudo, nosso pastor Gildo. Deus abençoe a todos. E eu, vamos ouvir então mais um hino.

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1: Olá, boa noite.
2: Boa noite para você que nos acompanha em todo o país.